0: e seguem até o final da semana.
1: As bolsas cobrem o equivalente à metade ou ao valor total da mensalidade do curso.
2: O programa Universidade para Todos oferece bolsas integrais e parciais em instituições privadas de ensino superior. Duas vezes ao ano são abertas as inscrições para a seleção de bolsistas. E quem quiser concorrer a uma vaga nesse segundo semestre deve ficar de olho nos prazos. As inscrições começam nesta terça-feira e vão até sexta-feira, dia 10 de julho. Para participar, o candidato precisa ter concluído o ensino médio, participado das edições de 2024 ou de 2025 do Enem, obtido no mínimo 450 pontos na média das 5 provas do exame e nota maior do que zero na redação. Além disso, segundo o edital, o estudante deve ter cursado o ensino médio em escola pública ou como bolsista integral em escola privada. Para obter uma bolsa integral, a renda familiar bruta mensal por pessoa deve ser de até um salário mínimo e meio. Já para as bolsas parciais, a renda familiar bruta mensal por integrante da família não pode ultrapassar 3 salários mínimos. Lembrando que professores da rede pública têm regras específicas de isenção de renda para licenciaturas. O resultado da primeira chamada será divulgado na próxima semana, em 15 de julho, enquanto a segunda chamada está prevista para 5 de agosto. As inscrições são gratuitas e devem ser feitas exclusivamente pelo site acessounico.mec. mec.gov.br/ProUni. Gabriela Noronha para a Voz do Brasil.
0: E as inscrições para a Prova Nacional Docente 2026 foram prorrogadas até o dia 10 de julho.
1: O novo prazo também vale para solicitações de atendimento especializado e para o uso do nome social.
3: Para efetivar a inscrição, o candidato deve pagar a taxa de R$ 85,00 até o dia 14 de julho. Essa também é a data em que será divulgado o resultado das solicitações de atendimento especial. Em caso de negativa, os recursos podem ser apresentados pelos candidatos até 16 de julho. A aplicação da prova está mantida para o dia 20 de setembro e o resultado final será divulgado em 15 de dezembro. O exame é composto por duas partes, sendo uma voltada para a formação geral docente e outra para questões específicas de 21 áreas da licenciatura. A Prova Nacional Docente tem o objetivo de avaliar a formação dos profissionais que estão concluindo cursos de licenciatura em todo o país. Mas o resultado também pode ser usado como parte de processos seletivos em concursos públicos para a contratação de profissionais de educação básica.
0: Priscila Machado, para a Voz do Brasil. As inscrições para a Prova Nacional Docente devem ser feitas pela internet no endereço pnd.inep.gov.br.
1: E as inscrições para o Fundo de Financiamento Estudantil, FIES, do segundo semestre de 2026, abrem entre os dias 14 e 17 de julho.
0: Nessa etapa, o programa oferece mais de 44 mil vagas para estudantes que desejam financiar cursos presenciais em faculdades particulares.
1: Para participar, o candidato precisa ter feito o Exame Nacional do Ensino Médio a partir de 2010, alcançado média mínima de 450 pontos nas provas, sem zerar a redação, e comprovar renda familiar de até 3 salários mínimos por pessoa.
0: O resultado da seleção vai ser divulgado em 30 de julho.
1: A inscrição para o FIES é gratuita e deve ser feita exclusivamente pela internet, no Portal Único de Acesso ao Ensino Superior, em acessounico.mec.gov.br.
0: A campanha de vacinação contra o papilomavírus humano foi prorrogada até o dia 31 de dezembro.
1: O público-alvo são adolescentes e jovens de 15 a 19 anos e pessoas de grupos prioritários.
0: O imunizante está disponível nas unidades básicas de saúde de todo o país.
4: O objetivo da campanha é alcançar pessoas que não foram imunizadas na faixa etária recomendada ou que não possuem registro vacinal. O esquema previsto no Calendário Nacional de Vacinação é indicado para meninas e meninos de 9 a 14 anos. Na estratégia de resgate, adolescentes e jovens de 15 a 19 anos poderão se vacinar de graça até 31 de dezembro, como explica Éder Gatti, diretor do Departamento do Programa Nacional de Imunizações.
5: A vacina ela é recomendada para pessoas de 9 a 14 anos na rotina, só que tem pessoas que já hoje estão com 15, 16, 17, 18, 19 anos que não foram vacinadas. Então nós demos a oportunidade dessas pessoas colocar a vacinação em dia.
4: A vacina também está disponível para grupos específicos, como pessoas vivendo com HIV, transplantados, pacientes oncológicos e usuários de PrEP, a profilaxia pré-exposição ao HIV. O papilomavírus humano, HPV, é uma infecção sexualmente transmissível e está associada a diferentes tipos de câncer, como os de colo do útero, boca e garganta. Após o encerramento da campanha em dezembro, a vacina continuará sendo oferecida de graça a crianças e adolescentes de 9 a 14 anos e grupos específicos. Os demais deverão ser vacinados em clínicas particulares. Reportagem Nazi Brum.
1: Atenção, médicos de todo o país. Estão abertas as inscrições para edital de contratação de especialistas para o SUS.
0: Ao todo, são disponibilizadas 1.138 vagas imediatas, que abrangem 309 municípios nas 5 regiões do país.
1: Entre as especialidades, a área de anestesiologia lidera a oferta de vagas com 290 no total.
0: E as demais estão distribuídas entre ecocardiografia, cirurgia geral, endoscopia digestiva, colonoscopia e oncologia clínica.
1: As inscrições devem ser feitas pela internet na plataforma da UNASUS, no endereço acesso.unasus.gov.br.
0: Em cada 10 estudantes de 13 a 17 anos se sentem tristes sempre ou na maioria das vezes.
1: E 18,5% dos jovens pensam que a vida não vale a pena ser vivida. É o que aponta o IBGE.
0: Para criar um espaço de escuta e encaminhar esses adolescentes ao atendimento psicossocial no SUS, os jovens contam com a rede Pode Falar.
6: Um canal de escuta acolhedora e sem julgamentos. Essa é a rede Pode Falar, que atende adolescentes e jovens de 13 a 24 anos em emergências psíquicas e emocionais. De acordo com o IBGE, 3 em cada 10 estudantes de 13 a 17 anos se sentem tristes sempre ou na maioria das vezes. 42,9% dos alunos responderam que se sentem irritados, nervosos ou mal-humorados por qualquer coisa. 18,5% pensam sempre ou na maioria das vezes que a vida não vale a pena ser vivida. Os dados são da Pesquisa Nacional de Saúde Escolar, divulgados esse ano. A Rede Pode Falar é um canal gratuito e anônimo que pode ser acessado pelo celular de maneira fácil, rápida e simples. A vice-coordenadora Marina Oliveira fala sobre a importância do projeto.
7: Ele usa a internet, né, usa a possibilidade do online para chegar a adolescentes do Brasil inteiro. E, ao mesmo tempo, ele facilita a escuta acolhedora desses adolescentes jovens, né, por ter esse sigilo e essa coisa anônima, garantida. Ela fica muito mais à vontade para se abrir.
6: Atualmente, 20 instituições compõem a rede Pode Falar em todo o país. As equipes de atendimento são formadas por estudantes de graduação de diversas áreas do conhecimento que são supervisionados por docentes. Todos eles passam por um processo contínuo de formação em saúde mental. Lucas Bonfim, de 31 anos, é um dos atendentes. Estudante de engenharia química na Universidade Federal de Sergipe, ele integra a equipe desde o início deste ano. Mesmo o curso não sendo da área da saúde, ele acredita que o trabalho complementa a sua formação e fala sobre a importância da experiência de escuta.
8: O objetivo do projeto realmente é escutar, a gente conseguir acolher e escutar o que a pessoa tem a falar.
6: A Rede Pode Falar funciona como uma espécie de porta de entrada digital para o atendimento psicossocial do SUS, como explica o diretor do Departamento de Saúde Mental, Álcool e Outras Drogas do Ministério da Saúde, Marcelo Quimatti.
9: Ele pode criar uma porta de entrada da mesma forma que a gente criou com pessoas com problemas com jogos e apostas, que ela é feita em pequena escala, mas que ele é muito bem avaliado, ele é muito bem sucedido onde ele é aplicado e articular isso à rede de atenção psicossocial.
6: A Rede Pode Falar está disponível pelo site podefalar.org.br e também pelo WhatsApp ou Telegram. Com locução de Edinaldo Júnior, reportagem Luciana Colares de Holanda.
1: O telefone para atendimento no WhatsApp é o 6199-660-8843.
0: E no Telegram, o nome de usuário é @podefalar.
1: E está disponível na plataforma da Universidade Aberta do SUS, curso em saúde de populações expostas a agrotóxicos.
0: A formação é feita à distância e voltada a profissionais do Sistema Único de Saúde e a demais interessados no tema.
1: O curso reúne conteúdos sobre vigilância em saúde, incluindo identificação e monitoramento de situações de exposição a agrotóxicos.
0: As inscrições podem ser realizadas diretamente na plataforma da universidade no endereço unasus.gov.br.
1: Para muita gente, viajar de avião pode ser sinônimo de comodidade, mas...
0: Mas, para outras pessoas, o transporte aéreo pode resultar em muita dor de cabeça.
1: Por isso, a Agência Nacional de Aviação Civil criou uma plataforma para registrar reclamações sobre serviços prestados pelas empresas aéreas.
10: Quem precisar registrar uma reclamação sobre serviços prestados por empresas aéreas pode utilizar a plataforma ANAC Passageiro. O acesso é feito com uma conta gov.br e permite enviar manifestações à Agência Nacional de Aviação Civil, ANAC, acompanhar o andamento do atendimento e avaliar a resposta apresentada pela empresa. Durante o processo, a reclamação é encaminhada à companhia aérea, que responde ao passageiro dentro do prazo previsto pela regulamentação da ANAC. O sistema também permite a troca de informações entre as partes até a conclusão do atendimento. Além do registro de reclamações, a plataforma disponibiliza um painel público com indicadores sobre atendimento das empresas participantes. Os usuários podem consultar informações por companhia aérea, período e nacionalidade da empresa, além dos assuntos mais frequentes registrados pelos passageiros. Dilson Santa Fé, para a Voz do Brasil.
0: Cidadão pode conhecer mais sobre seus direitos na hora de ir às compras.
1: A Secretaria Nacional do Consumidor está com inscrições abertas para mais de 30 cursos gratuitos e totalmente online.
11: A iniciativa, realizada em parceria com a Universidade de Brasília, busca ampliar o acesso à informação e fortalecer a proteção dos direitos do consumidor. Entre os temas disponíveis estão práticas abusivas, proteção contratual, proteção de dados pessoais, consumo seguro, educação financeira e prevenção ao superendividamento. A coordenadora da Escola Nacional de Defesa do Consumidor, Ana Cláudia Santana, destaca que os cursos são uma oportunidade de formar cidadãos com um padrão de consumo mais consciente.
12: A plataforma é disponível para pessoas a partir de 16 anos, então é uma possibilidade de que, na descoberta, né, ali da sua identidade, da sua cidadania, ela consiga descobrir de forma consciente a utilização, né, dos seus recursos financeiros.
11: Um dos destaques é o curso voltado para as bets, que vai abordar os direitos dos consumidores diante do mercado regulado de apostas de cota fixa e os impactos das novas relações de consumo envolvendo o setor. Para Ana Cláudia Santana, o crescimento das plataformas de apostas virtuais trouxe a necessidade do cidadão se informar e conhecer os riscos que envolvem a prática.
12: Temos o curso de bets, né, de capacitação para conhecer qual a funcionalidade dessa, e o registro legal dessas empresas que estão crescendo aí cada vez mais e de forma ilegal, então a gente precisa fazer isso. O crescimento é absurdo, a comunicação com o cidadão para que a utilização desses aplicativos de jogos sejam conscientes, né, informe do risco.
11: As inscrições estão abertas até 20 de julho pelo portal da Escola Nacional de Defesa do Consumidor. Os cursos são online e gratuitos e as aulas começam no dia 27 deste mês. Reportagem Thaís de Araújo.
0: Lembrando, as inscrições devem ser feitas na plataforma da Escola Nacional de Defesa do Consumidor, no endereço ead.defesadoconsumidor.mj.gov.br.
1: Ajuda humanitária. Brasil envia carregamento com vacinas à Venezuela para vítimas de terremoto.
0: Repórter Lucília Araújo tem mais informações.
11: Uma remessa com 350 mil doses de vacinas foi enviada no último sábado, dia 4, à Venezuela, para apoiar as ações de resposta em saúde após os terremotos que atingiram o país. A carga reúne 100 mil doses da vacina contra a febre amarela e 250 mil doses da vacina contra a raiva canina, destinadas ao controle de doenças em situações de emergência. Segundo o Ministério da Saúde, as vacinas enviadas não comprometem o abastecimento do Sistema Único de Saúde, o SUS. O transporte foi realizado em voo humanitário com chegada neste domingo, dia 5, para distribuição das doses. Desde o dia 24 de junho, foram confirmados 2.645 mortos e 12.666 feridos. O governo venezuelano já registrou 86.117 famílias afetadas e 15.050 desalojadas. Até agora, 885 edifícios foram afetados e outros 189 desabaram. Lucília Araújo para a Voz do Brasil.
1: Na época de reprodução dos peixes, a pesca é proibida para garantir a preservação das espécies.
0: Durante o período que é chamado de defeso, os pescadores têm direito a um seguro.
1: O pagamento tem início amanhã.
13: O Instituto Nacional do Seguro Social, o INSS, começa no dia 7 de julho o pagamento do seguro defeso para mais de 149.500 pescadores artesanais. Os benefícios referentes aos períodos de defeso anteriores a 2026 vão ser depositados em parcela única para quem já teve o direito reconhecido. Os pescadores que aguardavam apenas a liberação dos recursos podem consultar a situação do pagamento pelo aplicativo Carteira de Trabalho Digital ou pelo portal Emprega Brasil. Já quem ainda tem o pedido em análise deve acompanhar o processo pelo Meu INSS ou pela Central 135. Os benefícios aprovados posteriormente vão ser pagos nos próximos lotes. Claudimário Carvalho para a Voz do Brasil.
0: Estão abertos 5 editais do CNPq voltados para a equidade étnica, de raça e de gênero.
1: As chamadas também incentivam a produção de conhecimento sobre desigualdades.
0: Saiba quem pode participar e até quando é possível se inscrever na reportagem de Graziele Bezerra.
14: O Conselho Nacional de Desenvolvimento Científico e Tecnológico, CNPq, está com 5 chamadas públicas abertas, além de 2 projetos voltados ao tema da equidade étnica, racial e de gênero na ciência brasileira. O presidente do CNPq, Olival Freire Júnior, destacou o conteúdo dos editais.
15: E esses 5 editais, eles têm muito de ações tipicamente educacionais voltadas para a inclusão na área de ciência, tecnologia, engenharia, mas tem algumas ações que são voltadas especificamente para a produção de mais conhecimento, conhecimento novo, conhecimento de qualidade sobre esses problemas que têm que ser enfrentados, tanto quanto os problemas de saúde pública, os problemas do petróleo, os problemas da agricultura e tantos outros.
14: Com inscrições abertas até 10 de agosto, a chamada pública Asas para o Futuro é voltada para a inserção de mulheres de 15 a 29 anos no mercado de trabalho. Já a segunda edição da chamada Atlânticas está com inscrições até 30 de setembro e concederá bolsas no exterior para cientistas negras, indígenas, quilombolas e ciganas. Em outra vertente, o projeto Inspiração é destinado à formação de jovens negras na área da indústria da energia. O programa Lélia Gonçalves vai financiar pesquisas sobre desigualdades étnico-raciais. Também há um edital para fortalecer o Sistema Nacional de Promoção da Igualdade Racial. Serão desenvolvidos ainda projetos voltados para a rede de pesquisa em igualdade racial e para ações afirmativas do Instituto Rio Branco, com concessão de bolsas para pessoas negras candidatas aos concursos de ingresso na diplomacia. As informações completas e os editais estão em gov.br/CNPq. Reportagem Graziele Bezerra.
1: Estão abertas as inscrições para o edital BNDES Periferias Fortes Nordeste.
0: A iniciativa é voltada a organizações da sociedade civil que atuam em favelas e comunidades periféricas da região para atender a população que vive nesses locais.
16: O objetivo é fortalecer organizações da sociedade civil e coletivos ainda não formalizados que atuam em favelas e comunidades periféricas da região. Lançado em parceria com o Instituto Eclos, o edital vai selecionar 85 iniciativas nos estados de Alagoas, Bahia, Ceará, Paraíba, Pernambuco, Piauí, Rio Grande do Norte e Sergipe. As organizações selecionadas vão participar de uma jornada de desenvolvimento institucional executada pelo Instituto Eclos, com capacitações, mentorias especializadas, apoio à formalização e acesso a recursos financeiros de até R$100 mil, no caso das organizações de pequeno porte, e de até R$300 mil para as organizações de médio porte. É o que explica a chefe do Departamento de Inclusão Produtiva e Educação do BNDES, Celina Rangel Tura.
17: Vão receber recursos para desenvolver os projetos, que os planos de negócio que vão ser construídos a partir dessa capacitação e mentoria. O recurso é livre para onde essa instituição entende que vai fortalecer institucionalmente a sua capacidade de executar melhores projetos, captar mais recursos, e aí são vários objetivos que a gente quer.
16: Podem participar do edital BNDES Periferias Fortes Nordeste, organizações sem fins lucrativos formalizadas e coletivos ainda não formalizados, desde que tenham histórico comprovado de atuação em seus territórios. As iniciativas devem promover benefícios para populações de baixa renda, principalmente em áreas como geração de emprego e renda, educação, saúde, esporte e justiça, entre outras. As inscrições estão abertas até o dia 12 de agosto no site eclos.org/periferias-fortes. Atenção para como se escreve Eclos. E-K-L-O-O-S. Reportagem André de Barros Lima.
1: A Defesa Civil Nacional reconheceu a situação de emergência em mais 77 cidades atingidas por desastres.
0: Podem obter reconhecimentos cidades que sofreram com secas ou fortes chuvas.
18: A maior parte dos municípios teve emergência declarada por estiagem. Já Icatu, no Maranhão, e Goiânia, em Pernambuco, foram castigadas por fortes chuvas, enquanto Piauí, em Minas Gerais, obteve o reconhecimento federal por queda de granizo. Cidades com reconhecimento federal de situação de emergência ou de estado de calamidade pública podem solicitar recursos ao Ministério da Integração e do Desenvolvimento Regional. A solicitação deve ser feita por meio do Sistema Integrado de Informações sobre Desastres. A Defesa Civil Nacional oferece uma série de cursos à distância para habilitar e qualificar agentes municipais e estaduais para o uso do sistema. Natália Kozlik, para a Voz do Brasil.
1: Autorizada a realização de concursos públicos para a Receita Federal e o Banco Central.
0: Juntas, as seleções vão oferecer 316 vagas para cargos de nível médio e superior. São 146 vagas para a Receita e 170 para o Banco Central.
1: Os editais devem ser lançados em até 6 meses.
0: O prazo mínimo entre a publicação do edital e a aplicação da primeira prova é de 2 meses.
1: E essas foram as notícias do Governo do Brasil.
0: Uma realização da Secretaria de Comunicação Social da Presidência da República.
1: Com produção da Empresa Brasil de Comunicação.
0: E agora com as notícias do Poder Judiciário e do Congresso Nacional. Boa noite.
1: Boa noite e até amanhã.
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21: Tribunais devem prestar informações ao STF sobre pagamentos a magistrados.
22: STJ nega validade a testamento por e-mail sem assinatura e sem testemunhas.
21: Defeso eleitoral impõe limites a agentes públicos a 3 meses das eleições 2026.
22: Boa noite, eu sou Arthur Filho.
21: E eu sou Walter Lima.
22: Tribunais de 6 estados e do Distrito Federal têm até 48 horas para prestar informações ao Supremo Tribunal Federal sobre pagamentos a magistrados.
21: As decisões foram tomadas em vários processos diferentes de relatoria dos ministros Alexandre de Moraes, Flávio Dino, Cristiano Zanin e Gilmar Mendes. Repórter Marcelo Della Libera.
2: No documento assinado nesta segunda-feira, os ministros determinaram que os presidentes dos Tribunais de Justiça do Distrito Federal, Goiás, Maranhão, Paraná, Rio de Janeiro, Rio Grande do Norte e Rondônia prestem informações detalhadas sobre os valores e verbas pagas a magistrados da ativa, aposentados e pensionistas nos meses de abril, maio, junho e julho deste ano, com a discriminação das verbas remuneratórias e indenizatórias. Também deverão encaminhar cópias das folhas de pagamento referentes a esse período. Nas três ações, os ministros citaram uma notícia divulgada pela imprensa nesta segunda-feira, segundo a qual alguns tribunais teriam autorizado pagamentos remuneratórios e indenizatórios em desacordo com os parâmetros definidos pelo Supremo. Diante dessas informações, a Corte determinou a adoção imediata de providências para verificar eventual descumprimento da própria decisão.
22: E-mail sem assinatura e sem testemunhas não pode ser reconhecido como testamento particular.
21: Essa conclusão é do STJ. Fátima Uchoa.
3: Um homem pediu a abertura, o registro e o cumprimento de suposto testamento contido em mensagem eletrônica programada para ser enviada 2 dias após a morte da remetente, que havia tirado a própria vida. No texto, ela manifestava o desejo de destinar aplicações financeiras a ele, amigo próximo, e parte dos recursos à entidade de caridade. A Justiça de São Paulo extinguiu o processo sem resolução do mérito. A terceira turma do STJ manteve essa decisão, considerando que, embora seja possível flexibilizar algumas formalidades dos testamentos particulares para preservar a vontade do testador, isso não é possível sem assinatura ou outro meio seguro que confirme a autoria e validade do documento. O relator foi o ministro Moura Ribeiro.
22: Defesa Eleitoral impõe limites a agentes públicos.
21: As regras começam a valer faltando 3 meses para as eleições 2026. Mariana Fabre.
5: Entraram em vigor no último sábado, 4 de julho, as principais restrições destinadas a agentes públicos no chamado Defesa Eleitoral. As regras para a administração pública buscam assegurar a igualdade de oportunidades entre as candidaturas. Está proibido nomear, contratar, dispensar sem justa causa ou transferir servidores públicos, transferir voluntariamente recursos da União aos estados e dos estados aos municípios, fazer publicidade institucional e pronunciamentos em rede de rádio e TV, contratar shows para inauguração de obras e nem comparecer a essas inaugurações. Canais oficiais também precisam omitir nomes, imagens ou slogans de autoridades que estejam em campanha eleitoral. As regras completas estão em tse.jus.br.
22: Legislação e jurisprudência trabalhista buscam combater a discriminação contra trabalhadores que sofrem com o alcoolismo. Além de comprometer o desempenho profissional, a saúde física e mental, a doença pode resultar em dispensa discriminatória.
21: Embora a dependência possa evoluir de forma silenciosa, ela causa a diminuição da produtividade, faltas repetidas sem justificativas, violência como assédio moral e agressões e aposentadoria precoce.
22: Quando a empresa tem conhecimento da condição, a demissão pode ser considerada discriminatória, de acordo com a súmula 443 do Tribunal Superior do Trabalho.
21: Só em 2025, dos mais de 522 mil processos julgados no TST, 3.641 foram sobre esta situação.
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22: A você, uma boa noite.
21: E até amanhã.
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4: Eu sou Paula Groba.
7: E eu sou Ricardo Nakaoka.
4: E estes são os destaques de hoje do Jornal do Senado, que começa agora.
7: Plenário analisa pena maior para violência sexual digital contra crianças.
4: Violência contra jornalistas nas eleições preocupa especialistas.
7: Prorrogadas MPs que tratam da taxa das blusinhas e de subsídios aos combustíveis.
4: Boa noite.
7: Boa noite.
4: Garantir mais recursos para ações voltadas à infância e à adolescência pode passar a ser uma prioridade no orçamento público.
7: A Comissão de Direitos Humanos do Senado aprovou um projeto que inclui políticas para crianças e adolescentes entre os investimentos obrigatórios das emendas de bancada estadual. Os detalhes com o repórter Rodrigo Rezende.
8: As emendas de bancadas estaduais são recursos do orçamento direcionados coletivamente por deputados e senadores de um mesmo estado para áreas consideradas prioritárias. A lei já prevê uma lista de setores preferenciais e um projeto da senadora Damaris Alves, do Republicanos, do Distrito Federal, aprovado na Comissão de Direitos Humanos, inclui políticas públicas para crianças e adolescentes entre as urgências. O relator, senador Eduardo Girão, do Novo, do Ceará, foi favorável ao projeto. Ele teve seu relatório lido na CDH pelo senador astronauta Marcos Pontes, do PL de São Paulo.
23: Ao prever expressamente as políticas públicas direcionadas a crianças e adolescentes nas ações prioritárias das emendas de bancada estadual, a proposição corrige lacuna significativa e assegura a alocação de recursos indispensáveis à promoção da dignidade e desenvolvimento pleno deste grupo vulnerável.
8: O projeto segue para análise da Comissão de Assuntos Econômicos.
4: A proteção de direitos humanos de crianças e adolescentes também foi tema de um debate na comissão.
7: Os convidados discutiram medidas para aprimorar as políticas públicas voltadas à infância e à juventude. Repórter César Mendes.
24: No debate da Comissão de Direitos Humanos, Juliana de Souza Nunes, do Instituto Mãos Solidárias, que atua no Distrito Federal, contou um pouco da sua própria história de vítima de violência.
25: Eu fui abusada pelo meu padrasto. O delegado, ele me olhou e falou o seguinte para mim: você sabe que seu padrasto ele pode sair. Sabe o que eu senti naquele momento? Que não tinha proteção.
24: A senadora Damaris Alves, do Republicanos do Distrito Federal, revelou ter sido ela também vítima de violência infantil.
26: A violência que sofremos na infância, ela não nos define, são as nossas escolhas. Eu também sou sobrevivente da violência.
24: Para a juíza Cati do Prado, o maior desafio do Brasil na proteção de crianças e adolescentes é transformar o sistema normativo em direitos efetivamente vividos. Renato Godoy, do Instituto Alana, defendeu a aprovação do projeto da deputada Laura Carneiro, do PSD do Rio de Janeiro, que assegura o direito das crianças à natureza, em análise na Comissão de Meio Ambiente.
4: E o Senado pode dar um novo passo no combate à violência sexual contra crianças e adolescentes na internet. Os senadores analisam nesta terça-feira um projeto que endurece as penas para esses crimes, inclusive quando há uso de inteligência artificial, e cria novos instrumentos para acelerar as investigações.
7: Outro projeto em análise no plenário nesta semana amplia a divulgação do Ligue 180, canal de atendimento e denúncia de casos de violência contra a mulher. A reportagem é de Pedro Pincer.
27: O Senado pode votar esta semana uma proposta que prevê punições mais duras para a violência sexual digital contra crianças e adolescentes, inclusive nos casos em que é utilizada a inteligência artificial. A pena atual para quem adquire, possui ou armazena material com violência sexual é de 1 a 4 anos de reclusão e multa. O projeto aumenta essa punição para 3 a 6 anos de reclusão e multa. A senadora Damaris Alves, do Republicanos do Distrito Federal, deu mais detalhes.
26: Nós vamos dar com esse projeto poder aos policiais de retirar imediatamente essa live do ar. Nós vamos dar poder com esse projeto que o agente policial, o delegado, imediatamente haja na hora de identificar uma imagem no mundo online de abuso de violência sexual contra criança e adolescente.
27: Também pode ser votada a proposta que estabelece diretrizes para as atividades de inteligência no Brasil, definindo conceitos, funções e procedimentos para obtenção, análise e disseminação de informações. Outros itens na pauta da semana tratam da transferência automática do valor da pensão alimentícia diretamente para a conta do beneficiário ou do seu representante legal, da obrigatoriedade da divulgação do Serviço Telefônico de Denúncias de Violência contra a Mulher, o Ligue 180, e de um acordo de coprodução cinematográfica entre Brasil e China.
4: E o presidente do Senado, Davi Alcolumbre, prorrogou por mais 60 dias a validade de duas medidas provisórias editadas pelo governo federal. Uma delas acaba com o imposto de importação sobre compras internacionais de até $50, conhecido como taxa das blusinhas.
7: A outra concede subvenções a produtores e importadores de combustíveis derivados de petróleo. Com a prorrogação, o Congresso terá até o fim de setembro para votar as duas propostas.
4: A segurança dos jornalistas na cobertura das eleições gerais de 2026 foi debatida no Conselho de Comunicação Social do Congresso.
7: A audiência destacou as medidas de proteção desses profissionais. Repórter Patrícia Oliveira.
6: Os participantes enfatizaram o ambiente hostil que marca a atuação da imprensa nesse período dentro e fora das redes sociais. Entre 2010 e 2022, ao menos 35 jornalistas foram assassinados no Brasil. O repórter Pedro Rafael Vilela destacou que nas coberturas eleitorais, muitas ameaças partem dos próprios políticos e assessores.
9: É retirar assuntos da agenda pública por meio da intimidação. Por isso que a violência contra jornalistas tem essa dimensão política, né? Ela busca restringir a circulação de informações de interesse coletivo.
6: Daniele Reis, do Observatório da Violência contra Jornalistas, detalhou o protocolo de recebimento de denúncias e investigação dos crimes.
10: Ele institui procedimentos de preservação de prova, inclusive as provas digitais, de escuta adequada, de sigilo das fontes, com vistas à redução da impunidade.
6: Para registrar violações à liberdade de imprensa, as denúncias podem ser enviadas diretamente pelos canais oficiais do Ministério da Justiça e Segurança Pública.
4: O senador Eduardo Girão, do Novo do Ceará, defendeu a revisão da legislação sobre as bets e medidas mais rígidas para conter a expansão das apostas. Segundo ele, o crescimento do setor tem provocado graves impactos sociais e econômicos e a proibição da atividade seria a forma mais eficaz de proteger a população.
7: Os impactos das apostas esportivas no Brasil foram debatidos em audiência pública conjunta das Comissões de Direitos Humanos e de Assuntos Sociais. De acordo com o parlamentar, o encontro reuniu representantes do governo, especialistas e entidades da sociedade civil para discutir medidas de enfrentamento aos prejuízos causados pelas bets.
11: Infelizmente, falta de aviso não foi. Nós votamos contra, somos minoria, mas temos que consertar. O Senado tem que consertar isso, no meu modo de entender, proibindo a jogatina, qualquer que seja, no nosso território nacional.
4: Já o senador Romário, do PL do Rio de Janeiro, defendeu por videoconferência a aprovação da PEC, que acaba com a escala de trabalho 6-1.
7: O parlamentar que acompanha a Copa do Mundo nos Estados Unidos disse que não se licenciou do mandato para poder votar a favor da proposta, caso ela entre na pauta do plenário do Senado.
4: Todos os anos, milhares de peregrinos percorrem a pé ou de bicicleta o caminho da fé em direção ao Santuário de Aparecida. Agora, esse percurso passa a ter reconhecimento oficial como roteiro turístico.
7: A lei sancionada pelo governo e de autoria do senador astronauta Marcos Pontes fortalece o turismo religioso, cultural e rural em mais de 70 cidades de Minas Gerais e São Paulo. Os detalhes com o repórter Henrique Nascimento.
12: O Caminho da Fé agora é conhecido oficialmente como roteiro turístico. A rota reúne mais de 70 cidades de Minas Gerais e de São Paulo e tem como destino o Santuário Nacional de Nossa Senhora Aparecida, em Aparecida, no interior paulista. A lei teve origem em projeto do senador astronauta Marcos Pontes, do PL de São Paulo. Para ele, o reconhecimento pode atrair investimentos e melhorar a estrutura para os peregrinos.
13: Isso vai atrair investimentos para essas cidades, mais negócios, mais possibilidades de desenvolvimento. Nós vemos na Europa o caminho de Compostela. E por que não a gente ter todo esse desenvolvimento no nosso país também?
12: O ramal principal começa em Águas da Prata, passa por cidades mineiras e paulistas e segue até Aparecida. Segundo a Polícia Rodoviária Federal, cerca de 39 mil romeiros passaram pela rodovia Presidente Dutra em 2025, no feriado de Nossa Senhora Aparecida.
7: Com edição de Paula Groba e trabalhos técnicos de João Lira, o Jornal do Senado fica por aqui. Acompanhe agora as notícias da Câmara dos Deputados. Boa noite.
4: Boa noite e até amanhã.
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1: Avança a proposta sobre adaptação de moradias às pessoas com deficiência.
2: Comissão aprova prioridade para cidades atingidas por eventos climáticos.
1: Deputados analisam criação de Força Nacional para o combate a desastres.
14: Boa noite. Projeto que institui agrupamento especial de bombeiros para combater catástrofes avança na Câmara. A repórter Maria Neves tem as informações.
15: A Comissão de Segurança Pública da Câmara aprovou o projeto do deputado Lúcio Moschini, de Rondônia, que institui uma Força Nacional Integrada de Combate a Emergências. Essa força será composta por bombeiros militares estaduais que deverão receber treinamento especializado para enfrentar qualquer tipo de desastre. Pelo texto aprovado, a Mobilização Nacional de Resposta Integrada em Desastres funcionará em regime de cooperação entre a União e os Estados. Assim como ocorre atualmente com a Força Nacional de Segurança Pública, a Unidade Especial de Bombeiros deverá ser acionada pelo governador do estado atingido pela catástrofe. A atuação do grupo também poderá ser solicitada por um ministro de Estado. Como explica Lúcio Moschini, o objetivo da proposta é equipar o país com um grupo de socorro treinado e com comando centralizado, capaz de dar respostas rápidas em casos de emergências.
16: Essa instituição, ela tem que ter CNPJ, ela tem que ter estrutura organizacional, ela tem que ter treinamento, tem que ter comandante e não precisa de fazer nenhum concurso. Basta que os estados se habilitem para fazer parte dessa Força Nacional, envie seus membros, esses membros serão treinados dentro de uma instituição totalmente regulamentada, com hierarquia, e quando sim houver a necessidade, essa Força Nacional será acionada, vai tomar as providências necessárias de acordo com o desastre.
15: Ainda de acordo com o projeto aprovado, a gestão e o treinamento do grupo serão compartilhados entre os Ministérios da Integração, do Meio Ambiente e da Justiça e Segurança Pública. O financiamento virá de recursos do Fundo Nacional de Segurança Pública, do orçamento do PrevFogo, que é o Centro Nacional de Prevenção e Combate aos incêndios florestais e do Sistema Nacional de Defesa Civil. Na Comissão de Segurança Pública, o relator, deputado delegado Bruno Lima, de São Paulo, promoveu pequenas mudanças no texto. Dentre elas, alterou o nome do Grupamento Especial de Bombeiros. O texto inicial previa Brigada de Mobilização Nacional. Foi o relator que propôs renomear o grupo para Mobilização Nacional de Resposta Integrada em Desastres. Segundo o delegado Bruno Lima, a alteração visa adequar a iniciativa à realidade federativa e ao Sistema Nacional de Proteção e Defesa Civil. O projeto ainda passará pela análise de 4 comissões da Câmara. Se aprovado, terá de passar também pelo Senado antes de virar lei. Da Rádio Câmara de Brasília, Maria Neves.
0: Meio Ambiente.
1: Comissão aprova a proposta que prioriza municípios atingidos por desastre climático em emendas de bancadas. Vamos saber mais sobre a matéria com a repórter Júlia Lopes.
17: A Comissão de Integração Nacional e Desenvolvimento Regional da Câmara dos Deputados aprovou o projeto de lei complementar que determina prioridade nas emendas de bancada estadual ao orçamento federal para os municípios atingidos por calamidades climáticas reconhecidas pela Defesa Civil Estadual nos últimos 5 anos. As emendas de bancada são destinadas a projetos estruturantes nos estados e no Distrito Federal. Pelo texto aprovado, os recursos poderão ser direcionados a obras de infraestrutura mais resilientes, com o uso de tecnologias inovadoras, sistemas eficientes de drenagem, materiais mais duráveis e soluções de energia limpa, reduzindo os impactos de eventos climáticos extremos. O relator do projeto, o deputado Gabriel Nunes, do PSD da Bahia, destacou a importância da correta distribuição desses recursos para fortalecer os municípios mais vulneráveis.
3: Os municípios afetados com problemas climáticos têm diversos problemas para enfrentar. E, naturalmente, a celeridade dos recursos faz com que os prefeitos possam planejar a reconstrução do seu município, possa fazer com que os recursos cheguem na ponta.
17: A proposta também ressalta que infraestruturas adaptadas às novas realidades climáticas ajudam a proteger vidas e patrimônios, além de atrair investimentos, gerar empregos e fortalecer o desenvolvimento local. Em janeiro deste ano, o Ministério da Integração e do Desenvolvimento Regional reconheceu a situação de emergência em 137 cidades afetadas por desastres, como estiagem, seca, vendavais, granizo, inundações e incêndios florestais. O Ministério lembra que municípios com reconhecimento federal de emergência ou calamidade pública podem solicitar recursos para ações de defesa civil por meio do Sistema Integrado de Informações sobre Desastres. A proposta altera a Lei Complementar 210 de 2024, que trata da apresentação e execução das emendas ao orçamento, e agora segue para análise na Comissão de Finanças e Tributação. Da Rádio Câmara de Brasília, Júlia Lopes.
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0: para combater práticas que prejudicam as famílias brasileiras. Para ele, a regulação das redes sociais não restringe a liberdade de expressão, mas coíbe o cometimento de crimes digitais.
1: Sargento Faur, do PL do Paraná, também critica as apostas online e ressalta que votou contra a proposta que regulamentou o setor. Segundo o parlamentar, as bets provocam o endividamento e prejuízos financeiros para muitas famílias brasileiras.
0: Sargento Faur alerta ainda para os riscos do jogo compulsivo. O deputado orienta pessoas com sinais de dependência a buscar ajuda profissional.
2: Educação.
1: Ranieri Paulino, do Republicanos, defende a criação da Universidade Federal do Brejo, com sede em Guarabira, na Paraíba. Segundo ele, a instituição atenderia uma demanda histórica da região e pode ampliar o acesso ao ensino superior público, além de impulsionar o desenvolvimento local.
0: Ranieri Paulino propõe ainda que o Hospital Regional Antônio Paulino Filho funcione como hospital-escola. Ele argumenta que a iniciativa contribui para qualificar o atendimento no SUS e ampliar a oferta de médicos e enfermeiros no interior da Paraíba.
2: Habitação.
1: A Comissão da Câmara aprova a proposta que prioriza a adaptação de moradias para pessoas com deficiência em programas habitacionais. A repórter Sofia Peçanha tem mais informações sobre a iniciativa.
3: A Comissão de Defesa dos Direitos das Pessoas com Deficiência aprovou o projeto que sugere moradias extras para pessoas com deficiência em caso de alta demanda em programas habitacionais. A proposta altera o Estatuto da Pessoa com Deficiência, que anteriormente priorizava a pessoa com deficiência ou seu responsável na aquisição de imóvel para moradia própria, sendo reservados no mínimo 3% das unidades habitacionais. O autor do projeto, o deputado Fausto Júnior, do União do Amazonas, entende que não se trata apenas do direito à moradia, mas sim do direito à moradia digna, ou seja, um lar que seja seguro, saudável, habitável e acessível em todos os aspectos. O projeto sugere que a alteração não modifica o percentual mínimo de 3% estabelecido por lei, já que cada programa habitacional apresenta demandas específicas. O texto alerta que o aumento desse percentual poderia gerar custos desnecessários aos entes federativos, sem garantir que todas as necessidades fossem efetivamente atendidas. Dessa forma, a medida propõe que, caso haja demanda superior ao mínimo estabelecido, o responsável pelo programa habitacional promova as adaptações necessárias em unidades já construídas ou em construção, garantindo assim que todas as pessoas com deficiência interessadas sejam atendidas. O deputado Duarte Júnior, do Maranhão, relator na comissão, reforçou que em relação a edificações multifamiliares, o estatuto já prevê que a pessoa com deficiência e seu responsável tenham acessibilidade garantida nas áreas de uso comum e nas unidades habitacionais.
4: Garantir que essas construções sejam acessíveis. Mais recentemente, a gente aprovou algumas alterações no programa Minha Casa Minha Vida e um ponto que foi inserido foi exatamente esse, para que tivesse a certeza inequívoca de que essas construções fossem acessíveis e as pessoas com deficiência, no caso das moradias verticais, nos prédios, pudessem ter ali os primeiros andares, os térreos, priorização das pessoas com deficiência.
3: O direito à moradia é um direito social assegurado pela Constituição Federal e pela Declaração Universal dos Direitos Humanos da ONU, que abrange diversos fatores, como habitabilidade, acessibilidade, localização adequada, infraestrutura, dentre outros. Agora, o projeto que sugere moradias extras para pessoas com deficiência em caso de alta demanda em programas habitacionais segue para a Comissão de Constituição e Justiça. Da Rádio Câmara de Brasília, Sofia Peçanha.
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2: Votação.
0: Fernanda Melchiona, do PSOL do Rio Grande do Sul, critica parte da oposição por obstruir a votação do projeto que tipifica o crime de misoginia. A deputada considera que a medida é um instrumento de combate à violência e ao discurso de ódio contra as mulheres.
1: Fernanda Melchiona também cobra o avanço de outras pautas em tramitação no Congresso, como a instalação da CPMI sobre o Banco Master e a votação do projeto que prevê a redução da escala de trabalho. Para

0: A ela, essas propostas respondem a demandas relevantes da sociedade.
1: Ismael, do PL de Santa Catarina, manifesta preocupação com a proposta que cria o crime de misoginia. Na avaliação do deputado, a redação da proposta pode gerar interpretações amplas e afetar direitos como a liberdade de expressão religiosa, de consciência e de ensino.
0: Ismael defende, então, o fortalecimento das políticas de prevenção e enfrentamento à violência contra as mulheres, com ampliação da rede de acolhimento, capacitação de agentes públicos, produção de dados, apoio às vítimas e campanhas de conscientização.
1: Carla Dixon, do PL do Rio Grande do Norte, defende projeto que cria o auxílio financeiro mensal para mães atípicas. Na explicação da deputada, a medida oferece apoio financeiro às mães que deixam o trabalho para cuidar de filhos que exigem acompanhamento permanente.
0: Carla Dixon acrescenta que o benefício seria concedido independentemente do benefício de prestação continuada, o BPC. Para ela, a medida reconhece as dificuldades enfrentadas pelas famílias atípicas e amplia a rede de proteção a essas mães.
2: Transportes.
1: Carros com mais de 5 anos de fabricação poderão ser obrigados a passar por vistoria periódica. O repórter José Carlos Oliveira tem detalhes da proposta.
3: A Câmara dos Deputados analisa o projeto de lei que estabelece a vistoria veicular periódica para carros com mais de 5 anos de fabricação. Atualmente, essa vistoria é exigida apenas em ocasiões específicas, como durante a venda do veículo. A proposta consolida no Código de Trânsito Brasileiro várias regras que hoje estão dispersas em resoluções do CONTRAN, o Conselho Nacional de Trânsito. A vistoria passaria a integrar a verificação de itens de segurança com o controle de emissão de poluentes e ruídos. Também seria exigida em casos de recuperação de veículo roubado e suspeita de clonagem. A condução de veículos sem vistoria obrigatória ou com laudo de reprovação se tornaria infração grave na carteira de habilitação, com multa de R$ 195,00 e retenção do carro até a regularização. A proposta é do deputado Fausto Pinato, que rebate algumas críticas que o texto recebeu nas redes sociais.
4: Quando eu propus esse projeto, a intenção nunca foi onerar o cidadão mais pobre ou mais rico. O problema é que eu mexi numa ferida sem querer, né? Ter um comércio de autopeça de carros mais velhos nisso e mexeu com pessoas realmente que estão ligadas ao crime organizado, principalmente na questão de autopeça e roubo de veículos. Então eu queria dizer ao cidadão. Aquele cidadão mais pobre não onera nada.
3: A proposta de vistoria periódica para veículos com mais de 5 anos de fabricação foi aprovada na Comissão de Viação e Transporte, com ajustes feitos pelo relator deputado Cezinha de Madureira, do PSD de São Paulo. O texto está em análise agora na Comissão de Constituição e Justiça. Da Rádio Câmara de Brasília, José Carlos Oliveira.
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2: Justiça.
0: O projeto de Paulo Soares, do Podemos de São Paulo, endurece o combate à corrupção sistêmica. A proposta, segundo ele, prevê a responsabilização de agentes públicos e de pessoas envolvidas em esquemas de corrupção, com penas que podem chegar a 20 anos de prisão.
1: O parlamentar afirma que a iniciativa fortalece os mecanismos de transparência e fiscalização no poder público. Paulo Soares também defende a apuração de denúncias de corrupção e diz que pretende atuar no Congresso em defesa do combate aos desvios de recursos públicos.
0: Chico Alencar, do PSOL do Rio de Janeiro, sugere o endurecimento das regras sobre a guarda de dinheiro em espécie por agentes públicos. O deputado sustenta que valores elevados encontrados em operações policiais levantam suspeitas sobre a origem dos recursos.
1: Para Chico Alencar, a manutenção de grandes quantias de dinheiro em espécie, principalmente em períodos eleitorais, compromete a transparência da administração pública. Ele considera que a medida fortalece o combate à corrupção e aumenta a transparência na atuação de agentes públicos.
0: O Tony de Paula, do PSD do Rio de Janeiro, defende as investigações sobre supostos recursos do Banco Master destinados ao financiamento de um filme sobre Jair Bolsonaro. Ele diz que é necessário esclarecer a origem, a destinação e a aplicação dos valores envolvidos.
1: O Tony de Paula reforça que as investigações devem alcançar todos os agentes políticos, independentemente de posicionamento ideológico. Ele também manifesta confiança na condução do caso pelo ministro André Mendonça e defende a transparência na apuração dos fatos.
2: Segurança Pública.
0: Messias Donato, do União do Espírito Santo, defende o enquadramento das facções criminosas, como o PCC e o Comando Vermelho, como organizações terroristas, frente à decisão do governo estadunidense de sancionar cidadãos e empresas brasileiras ligadas a esses grupos.
1: Na opinião de Messias Donato, a medida é urgente para sufocar os negócios ilícitos dessas organizações no país. O congressista critica ainda a relutância do governo brasileiro em classificar como terrorismo as táticas de pânico e de submissão que esses grupos impõem à sociedade.
0: Termina agora o Jornal Câmara dos Deputados, produzido pela Rádio Câmara, com trabalhos técnicos de Everson Urani e apresentação de Val Monteiro e Márcio Aquilissardi. Uma boa noite para você.
1: Você fica com as notícias do Tribunal de Contas da União. Boa noite.
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2: 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Boa noite.

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clima agradável, tá fresquinho. E que bom ter você junto comigo aqui nesta terça-feira. Você de cada cantinho do Espírito Santo, Brasil e o mundo. Então, participando aqui, o WhatsApp já tá liberado. 999-86-1050. Vem soltar sua voz, mandar seu recadinho, mandar seu bom dia, fazer sua declaração. Tá fazendo aniversário? Parabéns, Deus te abençoe. Tudo de bom. Então pode mandar parabéns para quem está fazendo aniversário. É a Litoral, primeiro lugar geral no Ibope. E você, que é o melhor ouvinte do mundo aqui junto comigo. Eu sou a Sol e nós vamos juntos até às 10 horas da manhã. Bora fazer dessa terça a melhor de nossas vidas. Bom dia! Música.

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0: Na litoral, eu tô legal. 5:11. Despertou? Despertador tocou? Bora levantar. É, vai perder a hora, hein? Bora pro compromisso, hein? É, você que tá vindo aí de qualquer cantinho do Espírito Santo pra poder cuidar da sua saúde. Um abraço, meu bom dia a todos os motoristas da saúde, caminhoneiros, carreteiros, motoristas de aplicativos, taxista. Obrigada pela companhia, obrigada pela carona, tá? Mandar um bom dia aqui pro Genimar. Bom dia, Genimar.
1: Bom dia, Sol. Aqui quem fala é Genimar de Pitanga. Tô passando pra desejar uma terça-feira produtiva e abençoada pra toda a família litoral, pra toda a família cadeira cativa, né? De A a Z, pra não esquecer de ninguém. Pra Vera do Pula Pula, Anne Lopes, Leila Mara, Soninha, Rebeca, Léa Prachete, a Rosângela, o Toninho, o Jumal, o Reco, a Mauri, o Estevinho, né, o Chechel, o Zé das Neves e toda essa galera aí que tá na escuta. Vamos pra cima dessa terça-feira, vamos com tudo, sempre com Deus no comando, podendo ajudar a gente e voltar. Isso é pra mim, pra você, pra sua equipe, pra sua família. Na litoral, estou assim, normal, de bem com a vida. Nós, fui.
0: Valeu, um beijo.
2: Bom dia a toda a família litoral. Pessoa, pessoa. Sou a Rebeca Andrade, de Colatina. Hoje, vou parabenizar o meu príncipe da minha vida, é o meu netinho Teva. Eu moro em Aracruz, mamãe Daniele, papai Alessandro, toda a família Andrade e toda a família Pereira lá de Santa Teresa. Vamos todos nós parabenizarmos o Teva. Meu netinho Teva. Hoje é aniversário dele, 2 aninhos. Parabéns, meu netinho. Que Deus te abençoe hoje e sempre. Beijo, beijo. Da vovó Rebeca.
0: Valeu,
2: Rebeca. De novo, tive que sair.
0: Um beijo.
2: Sabe de que jeito.
0: É isso aí, como amanhecer cantando é a melhor coisa do mundo. Beijo, Rebeca, e parabéns, Théo. Deus te abençoe, tá? Saninha.
3: Olá, Sol. Bom dia.
0: Bom Persou. Dia.
3: Vamos, que nosso dia já está começando. Aos ouvintes, aos cadeiras cativas, bom dia. José Carlos, Lena Mara, Claudineia, Robson, Eleomar, bom dia. Sol, bom trabalho, fica com Deus e até amanhã. Lena Mara e Toninho, obrigado pela visita rapidinha de ontem e pela carona. Um beijo, beijo.
0: Um beijo, Soninha. Essa vozinha tá baqueada, hein? Me conta aí o que que tá acontecendo. Beijo pra você.
4: Bom dia, Litoral.
0: Bahia.
4: Bom dia. Aqui é o Palude, hein? Diretamente de Jucuruçu, Bahia. E claro, já ligado na melhor, hein? Bom dia, Litoral.
0: Bom dia. Obrigada pela sintonia a todos os baianos que ouvem a Litoral FM.

0: Abraço bem gostoso para Márcia Mendes, Cláudio José em Nova Carapina 2, José Luciano e Santos do Vila Velha, Wellington Reis, Rafael tem Balneário de Carapebus, Gabriel e Chiquinha, Zé Carlos da Inglaterra, Brumate de Colatina, Vera do Pula Pula de Cachoeiro de Itapemirim, Marcos Gobi, Antônio Gato Preto de Cachumirim. Pro Elias Quartesano em Jaguaré, Giovana Dalicrim, Nani Lopes em Jacaraípe, Leomar de Linhares, Edivaldo Neves, Cleonice em Carapina, Cláudia Flor, Claudinei em Novo México, Marcinha Brit Resistência e você.
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0: Oportunidades para você nesta terça-feira, dia 7 de julho. Cine de Linhares abriu mais de 169 vagas. Tem para auxiliar de logística, carpinteiro, carregador de obras, ajudante de serralheiro e muito mais. Se você ficou interessado, tem que ir até a agência. Ela funciona de 8 da manhã até uma hora da tarde. Fica ali no Center Conceição, na rua Florentina Vidos, no bairro Conceição. O Cine de Barra de São Francisco abriu mais de 60 vagas. Camareira de hotel, auxiliar de cozinha, coletor de resinas e muito mais. Você que está interessado deve enviar seu currículo para o e-mail bsf@cine.es.gov.br com o número do seu CPF. Ok? Boa sorte para você. Então, bora aproveitar essas oportunidades e ótima terça.

0: Na Litoral, eu tô legal. Ótimo dia, boa terça pra você. WhatsApp 999-86-1050. Vem soltar sua voz como fez a Lena Mara de Bicanga. Ei, Lena.
1: Bom dia, meu raio de sol. Um bom dia aí pro Grupo Cadeira Cativa, todos que estão ligadinhos, pra Soninha, Claudineia, Zé Carlos da Inglaterra, que tenhamos uma linda e abençoada terça-feira.
0: Amém.
1: Bom trabalho pra você, minha florzinha, beijo.
0: Um beijo, beijo também aqui, ó, pro Beto Penitente.
2: Bom dia, Sol, é Beto Penitente Colatino. Sinto saudade de alguns velhos amigos. Talvez não seja saudade, seja necessidade de viver tudo outra vez. Bom dia, minha amiga. Bom dia, Luiz Amendoim. Bom dia, Leomar de Linhares. Bom dia, ouvintes da Litoral. Na Litoral, tô legal.
3: Bom dia, Sol. Bom dia, ouvintes. Sol, queria mandar um grande abraço para Vera do Pula Pula, para Ana Lopes, para Dorme da Vila Rubim, para o nosso grande amigo Luiz Amendoim, Beto Penitente, Rebeca Andrade de Colatina, para Elias Quartesano de Jaguaré e para minha grande amiga Sonia. E um abração para você também, Sol.
0: Obrigada.
4: Maravilhosa.
3: Um abraço a todos e uma ótima terça-feira.
4: Onde é o pular o gato branco charmoso e cheiroso. Um grande abraço para ti, uma boa terça-feira para nós. Deus abençoe nosso resto de semana. E vamos que vamos em frente, né? Não tô trabalhando ainda não, porque eu tô meio dodói ainda. Mas vamos que vamos pra luta, não podemos parar. Tô trabalhando, mas tô fazendo minhas coisinhas de casa aqui, tá bom? Um abraço pra você, um cheiro a todos. Deus abençoe nosso resto de semana mais uma vez. Na Litoral, tô mais que legal.
0: Cheiro, Antônio, se cuida, tá? Beijo pra você, Wellington.
5: Aê, Sol, bom dia. Bom dia a toda a família Litoral. É, Solzinho, graças a Deus, mais um dia que a paz de Deus abençoe. Mais um dia de vida, um dia de trabalho, um dia abençoado pra todos nós. Aí, Solzinho, com Deus, tenha um bom dia, bom dia de trabalho. Deus abençoe nós, tchau, obrigado.
0: Amém.
6: Uhul, terçou, bebê. Uma terça-feira abençoada para todos os meus amigos ligados na Litoral. Tô na Litoral, tô legal. Um abraço para o Beto Pertante, Vera Paula Pura, meu amigo Leomar, minha amiga Rebeca, meu amigo Alex, amigo Pezão e Tapinha, só da Litoral. Tô na Litoral, tô legal. De 0 a 100 para não esquecer de ninguém. Um abraço para todos os cadeiros cativos, já ligados de norte a sul do Espírito Santo. Só da Litoral, tô na Litoral. Eu tô legal, sol. Ihu, é nóis.

0: Abraço bem gostoso para o Leonardo Machado, Hermes de Santorquato, Luiz Fernando do Centro de Vitória, Rubinho, motorista de aplicativo. Para Wilson Ramos, ele está em Porto Belo, um em Cariacica, Luzia do Cocal, João de Alto Boa Vista, William Moura em Vila Batista, Irineia Gramacho em Santa Marta. E para você?
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0: Se liga na previsão do tempo. Nesta terça-feira, o tempo segue firme em todo o Espírito Santo. O sol predomina entre poucas nuvens e não há previsão de chuva. As temperaturas ficam um pouco mais altas em todas as regiões. Na Grande Vitória, os termômetros variam de 17 e 29 graus. No sul, a máxima chega a 31 graus. No norte e noroeste, o dia também será de sol e calor, com máximas entre 29 e 30 graus.
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0: Se liga, porque Domingos Martins será o palco de um dos maiores eventos culturais do Espírito Santo. Olha que bacana. O Festival Internacional de Inverno de Música Erudita e Popular acontece entre os dias 10 e 19 de julho, reunindo mais de 350 músicos, professores, estudantes de várias regiões do Brasil e também do exterior. A programação é totalmente gratuita, inclui concertos, apresentações populares, oficinas e masterclasses espalhadas por diversos pontos da cidade, movimentando o turismo e a economia local.
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0: A tradicional festa do morango já tem data marcada em Pedra Azul, em Domingos Martins. Outra notícia boa, hein, para quem gosta de festa? A 36ª edição acontece nos dias 4 e 6 de setembro e chega com novidades. Programação ampliada, estrutura maior para receber o público e show nacional da dupla Henrique e Diego. Um dos momentos mais esperados continua garantido, tá? O corte das tradicionais tortas gigantes de morango de 500 e 300 quilos. Além de apresentações culturais, gastronomia típica e atrações que seguem até a madrugada de segunda-feira por causa do feriado prolongado. Olha que boa!
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0: obrigado, viu? Fica com Deus.
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0: Litoral, eu tô legal, adoro essa música, 60 dias apaixonado, muito bom. Quer dizer, o bom é estar todo dia apaixonada. E me conta, você tá apaixonado? Pela vida, por alguém, é sempre bom estar apaixonado. 999-86-1050, WhatsApp liberado pra você mandar seu recadinho, como fez o Eduardo. Bom dia.
1: Bom dia, Sol, aqui Eduardo, dá certo, tudo bem?
0: Tudo.
1: Sozinha, excelente dia pra nós, pra todo mundo que tá ouvindo a rádio. Que Deus nos acompanhe nesse dia, que nos guarde e guarde a nossa família que ficou em casa. Beleza, Sol?
0: Valeu, beleza, Eduardo, que Deus guarde a gente sempre. Hélio, motorista da saúde.
2: Bom dia, Sol, aqui é o Hélio da Saúde, Cuporanga. Gostaria de mandar um alô para todos os motoristas da Transig, Garitu e todos os acompanhantes. Mandar um alô aí pro Ursão, meu acompanhante que está na área aí hoje, o flamenguista.
0: Aê.
2: E tô na litoral, tô legal. Manda a música melhor que tá tendo aí para nós, Sol.
0: Valeu, Hélio, um beijo para você. Marta Marquezine, um beijo para você, Deus abençoe, tá aqui também comigo. José Aécio Ferreira.

0: terça pra nós.
1: Poxa vida, a pessoa quando faz fofoca tem que fazer direito, contar tudo. Me conta aí quem é essa pessoa. Ou essa pessoa fala, sou eu. Eu tenho, assim, sei lá, acho que eu já sei quem é. Deusimar.
2: Bom dia, bom dia, bom dia, Sol. Bom dia a todos os ouvintes da Rádio Litoral. Eu estou legal. Deusimar aqui de Cachoeiro do Itapemirim. Forte abraço para você aí. Forte abraço para todos os ouvintes da Rádio Litoral. Eu estou legal. E especialmente para o nosso amigo Saulo do Perim.
1: Valeu, Saulo.
2: Que gosta muito de você. Nós gostamos de você, né, Sol?
1: Eu também
2: amo. Forte abraço.
1: Você.
2: Terça-feira iluminada para todos nós. Valeu.
1: Um beijo. Rosângela.
3: Ei, Sol. Bom dia. Tudo bem com você? Sou eu. Rosângela Bernardoni do bairro São Miguel em Colatina. Solzinha, deixa eu mandar bom dia para você, para toda a sua equipe, pro meu esposo Paulo, pros filhos Patrick, Pablo e Parley, para todos da cadeira cativa, todos da minha família Bernardoni. E beijo, Sol.
1: Beijo.
3: Tenha uma ótima terça-feira.
1: Para nós.

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3: Mais uma vez ela reclamou por eu ter saído com os meus amigos pra beber. É raro, mas acontece sempre, viu?

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0: litoral, eu tô legal. Muito bom dia, 6:11. Você que tá chegando na Grande Vitória, seja muito bem-vindo ao Espírito Santo. É, tem belezas maravilhosas. Montanhas, praias, rios, cachoeiras. E ó, pessoa bacana, hein? Seja muito bem-vindo. Você tá na Litoral FM, número 1 em audiência geral. Bora falar com ela? Vanja do Ataíde, bom dia.
1: Bom dia, sozinha. Bom trabalho, meu amor. Maravilhosa terça-feira. Bom dia para todo grupo Cadeira Cativa, para todos os ouvintes dela, sim. Você não vê, né, sozinha. Beijo, Sol. Vamos lá, Thaíde.
2: Beijo. Ei, Sol, bom dia. Já sinto cheirinho das férias, Sol. Beijo, uma boa terça-feira para nós, Oséria de Flechal.
0: Ah, férias é muito bom, né, Oséria? Que venham suas férias. Um beijo para Maria Cristina Marriel e Mata da Serra. Tá mandando beijo pro seu esposo, Vanderlei. Bora saber como é que tá o tempo em Linhares, Matheus.
3: Bom dia, amiga Sol. Mas eu tô ganhando esse fiozinho aqui, amiga, né? Mão demais esse clima, né? E você tá de litoral, viu? Muito sofrendo.
0: Tá com a voz ainda, parece que tá dormindo, hein? Da próxima vez, fala mais alto pra gente poder te ouvir, tá, Matheus? Grava-se com a voz bem alta. Igual, ó, Vera do Pula Pula aqui.
4: Fala, Sol, sua linda. Bom dia a todos os meus amigos da Cadeira Cativa da Madrugada. Aqui quem fala é Vera do Pula Pula, Cachemirim. Manda alô pra todos aí, ó. Cleidinha, Rebeca, Nina, Cleidneia, Luz, Eliane Camelo, Duda Mel, as meninas do Salão da Itaoca, Toninha Segurança, Janimar, Nandinho, Elias Cortesano e Nil Luiz Amidoim. Garrincha, Dorme da Vila, Geu de Itaoca, Eleomar de Linhares, Alessio, Sidney Mão da Rosa, José Carlos, Robert Acaraíbe, José Ciano Santos Dumont, Primo Caminhoneiro, Robert Wallace, Donizete, Nicota, Elias Sindicato, Pires Gutenberg, enfim, todos os motoristas da rodagem, APP Saúde e Educação. Beijo, litoral. Beijo. Obrigada.
5: Bom dia, Sol. Bom dia. Olhei buscar mais um horário de Vitória Itaperuna no Rio, passando em Cachoeira para descarregar e finalizar em Itaperuna. Bom dia para nós. Uma excelente terça-feira. E Papai do Céu nos abençoe. Aqui é Juan de Cariacica.
0: Valeu, Juan. Tô de carona contigo, hein? Deus abençoe a sua viagem. Um beijo. Ah, gente, lembra que a Claudineia falou que quando eu mando abraço pra ela, tem alguém que fica com ciúme? Pois é, a pessoa apareceu, que é direito de resposta. Ó, quem é?
6: Direito de resposta, sou eu mesmo. Vocês duas estão na minha lista negra, tá?
0: Minha.
6: Abraço pra Claudineia. Claro que eu tô gostando disso, esquecendo de mim. Tô de olho, hein?
0: Eita, ciúme, um beijo.

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0: Que honra, meu amigo. Que coisa linda, cara. Salva de palmas.
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2: Uma boa notícia é que Rodovia do Contorno, trânsito livre nos dois sentidos. Você que está vindo de Cariacica e Vila Velha, sentido Vitória, que vai passar pela Segunda Ponte ou pelas Cinco Pontes, fluxo intenso de veículos, mas está fluindo devagarzinho, mas está fluindo, tanto na Segunda Ponte quanto nas Cinco Pontes também. Avenida Carioca, para você que está vindo de Vila Velha, sentido Vitória, tem uma pequena retenção já na Avenida Carioca para você chegar à nossa capital pela Terceira Ponte. Agora, trânsito lento na Avenida Mestre Álvaro. Você que está vindo de Serra, já vai encontrar um trânsito lento, mas depois que passa o viaduto de Carapina, sentido Rodovia das Paneleiras livre nos dois sentidos. Agora, muita atenção, porque na rua Neuci Lopes Vieira tinha um carro quebrado, então tem um pequeno trânsito devido a esse carro que estava na via. Já foi retirado, mas tem o reflexo ainda, né, desse problema que aconteceu. Então, o trânsito ainda está lento na rua Neuci Lopes Vieira. E por onde você está passando, tem trânsito, está liberado, tem algum semáforo com problema? Aproveita, conta tudo pra gente. 999-86-1050.
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0: nossa amiga virou cunhada, viu?
1: Bom dia! Eu tô na litoral!
2: Na litoral, eu tô legal! Muito bom dia pra você que sintoniza Litoral FM. 6h48, muito bom dia pra você. Bom dia aqui pra Cris de Vila Graúna, Cariacica, já tá ouvindo. Um beijo, obrigada pela sintonia, Cris. Um beijo também pra sua mamãe, tá? Adelson.
3: Bom dia, sol. Aqui é Adelson do bairro Santo André, Cariacica. Estamos na melhor, na litoral. Estamos mais do que legal. Quero mandar um alô especial para o meu filho Gabriel, para o nosso amigo Giovanni, nosso amigo Luan, nosso amigo John Leno, nosso amigo Didi, nosso amigo Miro, também nosso amigo Guilherme, nosso amigo Claudemir e Tatiane, da Local Esporte e Local Peça. Bom dia! Na litoral estamos mais, que legal!
2: Valeu, beijo, bom dia! Beijo, bom dia para o Guedes Uber, tá em Colatina, trabalhando e ouvindo a litoral. Obrigada aí. Obrigada também aqui, ó, Ricardo.
4: Ei, sol, bom dia. Ricardo, aqui é Leone. Mais um dia que Deus nos concede.
2: Amém.
4: Bom trabalho a todos aí que estão nos ouvindo. Nós estamos aqui começando as aulas aqui de na Autoescola Mochoara e ouvindo a litoral, né?
2: Opa. Tá derrubando tudo aí, cuidado, hein? Um beijo, boa aula aí pra você, Ricardo. Deni, de Alzira Ramos.
5: Bom dia, ótima terça-feira, sozinha linda. Que Deus Jesus que sempre abençoando você, sua família e todos da Rádio Litoral. Tô na Litoral, tô mais do que legal. Um beijo, gata. Fique com Deus, uma boa audiência. E uma terça-feira iluminada, abençoada por Deus e por Jesus. Um beijo, aqui é Deni do Alzira Ramos, Cariacica.
6: Bom dia, pessoal. Passando pra dar aquele alô na terça-feira. O dia tá massa, tá bonito. E vai esquentar com força hoje você, hein? Que seja um dia abençoado, um dia glorioso, mais um dia de vitória. E vamos pra luta, né? Vamos pra luta, que é terça-feira ainda. A semana só está começando.
2: Exatamente.
6: Salve samba, Agulhando Marcinho Noronha. Tamo junto.
2: Tamo junto, Cida.
7: Ei, Sol, bom dia. Aqui é a Cida de João Goulart. Estou passando aqui para desejar uma ótima terça-feira abençoada para todos nós. Vamos trabalhar, que nascemos lindas e não ricas. Beijo. Na litoral, eu tô mais legal.
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0: Olá, bom dia Deus, bom dia gente linda, sim, alto astral, bom humor, é desse jeitinho que a gente trabalha, né? São 6 horas e 59 minutos, bom dia pra você, hoje 7 de julho, início de mês, início de semana e quem sabe o início de uma nova versão de você, né? É tempo de se cuidar, é tempo de se amar, de trabalhar com dedicação, de correr atrás dos seus sonhos, mas sem desanimar. Se o coração aí chegar a cansar, ai, tô cansado. Se o cansaço chegar, para um instante, recupere-se as forças, mas siga em frente. Desanimar não, descansar faz parte da caminhada, agora desistir nunca. Vambora pra cima dessa terça-feira, comecinho de semana, eu tenho certeza que hoje também não vai ser diferente. Pai do céu no controle de tudo, não saia de casa sem fazer a oração do dia, agradeça ao Criador por mais um dia, por você estar de pé, tá aí curtindo no som do carro, tá em família, tá tomando um cafezinho, já tá no trampo, tá a caminho, agradeça, seja grato, quanto mais a gente agradece, mais coisas boas acontecem. Seja grato por mais um dia e vamos pra cima dessa terça-feira. Espero que você esteja bem. Se não tiver, vai ficar. Segue o plano aí dos cuidados e vai ficar tudo bem. 7 horas em ponta agora. Então vamos abrir a sequência do nosso 45 minutos de música. E GG Gomes até o meio-dia com você. Então me dá licença, hein? Hoje, casa. Bom dia. Dá licença pra entrar na sua casa. Bom dia. No som do seu carro, no seu ambiente de trabalho. Bom dia. Juntinhos, coladinhos até meio-dia.
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0: Vambora curtir uma sequência maravilhosa e a gente, quando fala maravilhosa, é ela chegando. Simone Mendes, me ama ou me larga? Decide aí. Bom dia pra você.

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1: Eu gostei demais, Luan Santana e Léo Fogueira. 7:11, preguiçinha. Vambora, porque terça-feira, início de semana ainda. Você só pagou 3 boletos, falta mais 3. Que bom, né? Que bom que só falta 3. Se quiser pagar uns 4 meus. 7:11, bom dia, bora de participações no nosso WhatsApp. Valente já tá por aqui sempre, o brabo, né, Valente? Bom dia pra você, um ótimo dia. Lady Neia já pegou o cafezinho pra curtir a nossa festa. Regina Pontes também. Leonardo, Daniel, um abraço. Matheus, beijo no seu coração. Obrigada pelo carinho da audiência. Lucas disse que eu sou a primeira a entrar no carro com ele. Que isso, Lucas? Vambora, meu amigo. Vambora, Lúcio. Vambora, mexer o doce, né? Uma manhã de terça-feira. Uma manhã preguiçosa. Tá friozinho aí na sua região? Conta pra gente. Tá gostosinho no azeite, não tá? Ai, bom demais, gente. Você tem uma disposição pra trabalhar, não tem? Bom dia! Até porque no verão, né, a gente já nem quase não dorme direito, né? Um calor, ventilador com aquele vento quente, né? Haja ar-condicionado, você já levanta assim, virado no samurai pra poder trabalhar. Não dormi nada, muito calor, mosquito. Agora no friozinho dá uma preguicinha pra levantar, não dá? Dá sim, para, dá sim. Mas é gostosinho, você toma seu cafezinho, se arruma bonitinho, passa um perfuminho, fica cheirosinho, né? É bom, gente, é bom demais. Aí no almoço, aquele almoço gostosinho, aquele caldinho, à noite, mais tarde, bom também, aquele cheirinho, né? Muito bom ter a sua companhia nessa manhã gostosa de terça-feira. Que ela seja linda, que ela seja produtiva, muita proteção divina pra você. Pra onde você for, que o Papai do Céu vá com você, peça proteção divina. E já deu tudo certo nos seus planos. Tenha fé, coloca a fé em ação. Vamos acreditar, né, gente? Dia após dia, nós temos que acreditar. O Papai do Céu renova as suas forças. Fortaleça a sua saúde aí, ilumine seus passos. Vamos continuar seguindo em frente com coragem, com esperança, com certeza de que com perseverança os sonhos se tornam realidade. Com certeza eu acredito. Promoção? 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Agora eu tô aqui, ó, esperando a sua participação. Sabe aquele áudio bacana, não tem? Você vai mandar, não vai? Ah, vai, mande seu bom dia. Capricha aí, até uns 30 segundinhos a gente aceita, vai. Bom dia pra você.

0: cidade inteira. A participação de Xande Avião. São 7 horas e 32 minutos. Cadê a sua participação? Bora comigo no nosso WhatsApp, 999-183488, seu Sidney. Bom dia, meu amigo.
1: Bom dia, GG, bom dia.
0: E aí?
1: Vamos agradecer a Deus, né, GG?
0: Bora.
1: Mais um dia.
0: Mexeu o doce.
1: Tá chegando aí, né? Café de Jesus. Aquele abraço pra você, GG. Aquele abraço pro meu amigo Romário, meu amigo Formigão. Aí ouvindo nós todo dia na Rádio Litoral, né? E perdi o mesmo, né, GG? Tem jeito não. Mas não podemos reclamar, não, né, GG? Nosso Brasil é rico.
0: Jamais. Verdade.
1: Nosso Brasil é rico. Então, vamos mexer o doce. Quem tá na litoral, tá todo mundo legal.
0: Vambora, seu Sidney. Um abraço, bom dia. Representando a Vargem Alta, é tudo nosso. Castelo Laiane, um beijo, rainha. Luiz Henrique, bom dia pra você. Ronivaldo, bom dia. Bom dia, Livelton. Ari, bora de carona com os amiguinhos, dog. Os pet. GG Golden. Né, Ariano? Um abraço, linda. Bom dia pra você. Duda quer falar, gente? Deixa a Duda falar. Fala, Duda.
2: Bom dia, minha
0: bom
2: amiga.
0: Bom dia.
2: Gomes, quem fala aqui é Duda mesmo. Bom dia, minha tia Joana, aqui no Boa Vista. Seu Fernando. Minha prima Rosângela. Um bom dia pra ele, pula, pula, Toninho, pra Shed. Um bom dia pro Chiquinho, Carioquinha, Adriele, o Cientista. Um bom dia pra Fran, bom dia, Tessou. Bora, GG, mexer o doce, Duda mesmo.
0: Vambora!
2: Fui!
0: Um abraço, Duda. Tudo de bom, vamos mexer o doce mesmo, desse jeito. Loilsa, tá friozinho aí? Beijo pra você, Loilsa, de Rio Novo do Sul. Kathleen, bom dia pra você também. Quem tá aqui? Olá, bom dia.
3: Olá, Litoral. Meu nome é Tamires Campos.
0: E aí?
3: E eu estou aqui ligadinha na programação. Quero muito ganhar os ingressos do Cine Hits Perim. Eu acho que assim é. Cine Hits Perim Center é a melhor opção da nossa região de cinema.
0: Que linda.
3: Um beijo.
0: Um beijo, sua linda. Bom dia pra você. Obrigada pela participação. Adorei a participação dela. Tudo de bom, tá? GG, vamos mexer o doce. Vambora, Simone. Deixa de preguiça. Vai de meinha no pé, mas vai, amiga. 7h35 na litoral. Muito bom ter você aqui. Bom dia pra você. Uma ótima terça-feira.

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1: 7:53. Uma quadrilha de traficantes de drogas que atuava em festas tradicionais na região serrana foi presa após meses de investigação. Segundo a Polícia Civil, os 9 suspeitos atuavam no tráfico havia pelo menos 4 anos em Venda Nova do Imigrante, Conceição do Castelo e Vargem Alta. As investigações começaram após a prisão de um traficante e a apreensão de

0: estavam no sistema prisional e receberam novos mandados de prisão.
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0: As inscrições do programa Universidade para Todos, ProUni, do segundo semestre de 2026, começam nesta terça-feira, dia 7. A etapa deve ser feita exclusivamamente pelo portal Acesso Único. acessounico.mec.gov.br/ProUni, com login gov.br, CPF e senha, até 10 de julho. O resultado da primeira chamada será divulgado em 15 de julho, já a segunda chamada sairá em 5 de agosto. Pode se inscrever quem participou do Exame Nacional do Ensino Médio, Enem, em 2024 ou 2025 e obteve média mínima de 450 pontos nas áreas de conhecimento e nota superior a zero na redação.
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0: sentir saudades é bom, né? Melhor ser uma saudade, Zé Neto e Cristiano. Tem saudade que aperta, tem saudade que arranca um sorriso, não tem? Você tá parado assim, do nada você abre aquele sorriso gostoso. Tem aquela saudade que faz a gente abrir a galeria do celular só pra lembrar daquele momento especial. Ai, como que foi bom, deu saudades desse dia, não tem? Ai, mas no fim das contas, sentir saudade também é sinal de que valeu a pena viver. E quem nunca sentiu saudade também nunca colecionou boas histórias, né? Vamos colecionar, gente. Vamos viver. Me conta, que saudade bate mais forte em você? Ah, me conta, vai. Ah, Gigi, eu tenho saudade da infância. Você tem saudade de quê? De quem? De quando? De onde? Tenho saudade da minha família, eu moro distante. Ou tenho saudade dos meus amigos, da escola. Não, Gigi, eu tenho saudade de alguém especial.
1: Que isso, hein?
0: E quem nunca, né? Oh, meu Deus do céu, me conta. Sua saudade tem nome? Tem? Minha amiga Dona Neuza, bom dia.
2: Bom dia, GG. Bom dia, bom dia. Vamos indo com a graça de Deus.
0: Vamos.
2: Bom dia para todos da rádio.
0: Obrigada, minha linda. Vamos com a graça de Deus, né? Vamos pedir sabedoria, saúde a ele. Um beijo, minha lindona. Bolinha, você tá bem? Tá ostentando com o chapéu, Bolinha? Um abraço, meu amigo. Obrigado pela carona. Suri também. Tá esbanjando talento, né, Suri? Tá na correria. Normal. E tá tudo bem. Um abraço, meu amigo. Tamo junto. Seu Altair, bom dia. Ah, é? Eu tenho saudade de quando pagava boleto. Ah, para. Também você não comprava nada, né? Se não tem boleto, por que não compra nada? Ari, um abraço. Lu? Lu, você tá muito ofegante. Você tá onde?
3: Bom dia, Gegê. Tudo
0: bom
3: bem
0: dia.
3: Com você,
0: eu,
3: meu
0: hein?
3: Amor? Aqui é Luzimar do Alto Eucalipto, passando para desejar um dia maravilhoso a todos. Tô aqui, Gegê, focadinha. Garradinha aqui no meu aparelhinho.
0: Ah, tá!
3: Tentando eliminar isso que não me pertence.
0: É, né?
3: Beijos, meu amor. Na litoral, eu tô legal. Bora pra cima, Gigi, pra baixo é contramão. Beijo!
0: Vamos melhorar esse desempenho aí, mulher. Vambora, tá lindona. Um beijo pra você, Lu. 8h12 na melhor. Tem promoção rolando e muita música boa. Direitos iguais com ela, Simone Mendes. Bom dia.

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0: tem jeito, velho. Que eu vou tá aqui te esperando.
1: Com champanhe na mão,
0: comemorando.
1: Não dê brecha, não, hein? Porque lá fora tem uns beijos perigosos. Afrânio, bom dia. Vamos trabalhar, meu filho. Vamos mexer o doce. Vamos, deixa de preguiçinha. Passa um desodorante, vem. Vamos trabalhar. 8h18, você que ligou seu rádio agora, tá rolando uma promoção legal. Essa promoção todo mundo gosta, todo mundo quer, né? 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Pipoca, você tá bem? Bom dia.
2: Bom dia, minha amiga GG Gomes. Aqui é Pipoca. Tamo junto. Mandou uma alusão pra todos os ouvintes da Litoral. Eu, de que eu sinto saudade, GG? Sinto saudade, muita saudade do meu pai, da minha mãe, dos meus irmãos que já se foram, entendeu? Muita saudade.
1: A gente compreende.
2: E mando um alusão para todos os ouvintes da Litoral, porque na Litoral nós estamos mais que legal. Bom dia, GG.
1: Bom dia, meu amigo. Eu sei dessa saudade, porque eu também sinto a saudade da minha mãe, né? Mas, ó, um abraço bem fraterno para você, tá? Quentinho e demorado, Pipoca. Tudo de bom. Ari, boa sorte. Pamela, boa sorte. Marcelo, boa sorte pra você. E Vanessa Vieira também está concorrendo. Ézio, Rico, tamo junto, riqueza. Um abraço. 8h19, enquanto você participa, nós vamos faturar. Estou aguardando a sua mensagem de voz. Aquele bom dia, aquele abraço, aquele beijo, aquele cheiro, aquele oi sumida. Fique à vontade para você mandar seu carinho para quem você quiser. E participa. Qual saudade bate mais forte no seu coração, hein? Que bate mais forte em você, assim? Ai, GG, eu sinto saudades da infância, dos meus amigos de escola, da faculdade, de alguém especial. Ei, me conta. Qual saudade bate mais forte em você? Tô esperando a sua participação. Vem.
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0: Rodrigo ignora. 8:32, promoção rolando, a sua participação aqui é Heitor. Manda um abraço pra todos, ligado aqui em Barra, Marataízes. Oi, Heitor, nome do meu sobrinho. Um beijo pra você, Heitor. Beijo pra todo mundo aí sintonizado, tá? Tem uma turma linda, cadê? A equipe de resgate da Eco 101, ligadinhos na litoral. Ai, que lindo! Manda alô pra gente agora, equipe Alfa 07, Rio Novo do Sul. Cadê os nomes? Não tem? Tem uma gatinha e dois gatinhos aqui na foto, que coisa linda, Vanessa, né? Vanessa, manda o nome de vocês pra gente mandar aqui um beijo carinhoso, bom trabalho, tá? Tudo de bom, uma terça-feira de proteção. Quem tá aqui comigo? Rose, um abraço, Rose. Seu Hélio, você sente saudade, seu Hélio? De quem? Bom dia.
1: Bom dia, GG. Quero mandar um alô pra galera do Busato aí. Outra coisa, ó, a saudade que eu sinto até hoje do meu pai e minha mãe, o resto, é por aí a casa. Com a litoral, tô muito mais legal.
0: Um abraço, seu Hélio, desse jeito, né? Rico, como é que você tá, Rico?
2: Bom dia, Jerusa.
0: Bom dia.
2: Estou a caminho de Venda Nova do Imigrante, ouvindo você aqui na rádio.
0: Obrigada.
2: Como sempre, quando eu posso, tô ouvindo.
0: Adoro.
2: É um prazer sempre estar ouvindo você, tá bom?
0: Tá joia.
2: Uma boa semana pra todos nós. E na litoral, tô legal.
0: Vai com Deus, tá? Sucesso. Obrigada aí pela carona. Ah, o Otávio Thiago, nome artístico, hein? Com vocês, Otávio Thiago. Um abraço, meninos. Obrigada, Vanessa, sua linda. Beijo pra vocês, bom trabalho. Cadê?
3: Bom dia, bom dia, bom dia, GG.
0: Ei, Cleiton.
3: Cleiton Menassa aqui.
0: E aí,
3: olha,
0: Menassa?
3: Saudades eu tenho, sabe o quê?
0: Ah.
3: Daquela época que não tinha que pagar boleto.
0: Não é?
3: Era só passar de ano.
0: Não é?
3: E a gente achava que era difícil, hein? Ô, oh, saudade boa.
0: Ô, oh, saudade.
3: Bora mexer o doce, GG. Bora mexer que falta 1.433 dias pro Hexa.
0: Nossa!
3: Partiu, bebê!
0: Bom dia, meu amigo. Um beijo pra você. Uma terça-feira maravilhosa pra você que tá sintonizado na melhor. Eu, Gigi Gomes, até o meio-dia. Te faço companhia. Agora tem Ferrugem, arrependidaço. 8:35. Na litoral, eu tô legal.

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0: Gabrielzinho e Gamadinho na litoral. Vagabundo de sorte.
1: De sorte!
0: 8h52, daqui a pouquinho resultado de promoção. Bom dia pra você que tá acordando agora. Bom dia pra você que está fazendo aniversário hoje. Todos os dias tem gente fazendo aniversário, né? Compartilha com a gente a sua felicidade. Não precisa dizer a idade. Mas se quiser mandar no privado bom também, dia. Tem problema não. Bom dia. A gente só quer saber se você está fazendo aniversário hoje. Tão somente, né? Um beijo e parabéns. Manuel Spala, mandei um coraçãozinho pra você. Bom dia, uma ótima terça-feira. E aí, Rico, tem saudade de quem?
2: Jerusa, esqueci de falar que eu tenho a saudade, né?
0: Fala, pode falar.
2: Muita saudade do meu avô.
0: É.
2: Né, daqui do Espírito Santo.
0: Uhum.
2: E tenho muita saudade de um amigo que tá bem distante.
0: É.
2: Né? E...
0: Vamos matar essa saudade.
2: Vamos pra cima, vamos esperar em Deus, né? Beijão pra todo mundo aí.
0: Beijo, meu querido. Obrigada mais uma vez pela participação. Laiana, bom dia!
3: Oi, GG, bom dia. Aqui é a Laiana de Jacu, mando alô pra minha galera aqui da Lavoura.
0: Agora.
3: Pro meu cunhado Celso, pra minha amiga Cláudia, pro meu amigo Zedi, pro meu sogro Natanaí, minha filha Luara, minha filha Letícia e meu marido Leandro.
0: Beleza.
3: Minha saudade é da minha vozinha que já foi.
0: Eita! Mas ficou somente as recordações, né, amiga? Um beijo pra você, os nossos amigos que estão apanhando café, aquele abraço. Pessoal da Lavoura, aos meninos da pecuária, tamo junto, tá? Tudo de bom. E aí, Duda, me conta a sua saudade.
4: Nossa, que saudade que eu tenho desses meus 15 anos, de verdade, pique-esconde, Gigi. Sim, saudade. Beijo, Duda Mel.
0: Pique-esconde,

aceita aquela saudade? Aí você começa a recordar, pega aquelas fotos antigas, né? Momentos bons que marcaram. Tem? Você tem alguém que bate assim forte no peito? Conta pra gente. Grava aí, conta, manda pra cá.

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1: E na Litoral, Tomás, que legal, pode olhar, 9 horas e 1 minuto. E a partir de agora, de volta os 45 minutos de música nessa manhã gostosa de terça-feira. Vamos esquentar a nossa manhã ainda mais, né? Vamos esquentar ainda mais a nossa manhã com uma sequência dos 45 minutos de música para você curtir em qualquer lugar, no som do carro, em casa, no seu ambiente de trabalho. Te agradeço o carinho da sua audiência e te pergunto, qual saudade bate mais forte em você? Saudade da infância, da família, dos amigos, da faculdade, de alguém especial, do vô, da avó, me conta. Qual a saudade que bate mais forte em você? Tem nome a sua saudade, hein? Henrique e Juliano, saudade de quem eu sou, olha.
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2: Faz aqui, pra lá, mãozinha, pro outro, geral, mãozinha. Isso, Rio, muito obrigado, Rio, vai. Balançando. Yeah, yeah.

0: Gavi Quaresma e Gavi. Acostumou errado. 9:16. Ainda é bom dia pra você. Terçou com T de tô na litoral. Tô de boa, tô com dinheiro, tô feliz. Tô trabalhando, tô de férias. E aí, me conta. GG, eu tô com saudade. De quem? De quando? De onde? Tem nome a sua saudade? Conta pra gente. Eu tenho saudades da galera da faculdade. Ah, eu tenho saudade da minha infância. Eu tenho saudade, não posso falar o nome, mas de alguém especial. Oh, mas tem saudade. Tem sentimento. É. E tem promoção também. 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Rosemary quer mandar um alôzaço? Oi, Rose, bom dia, fala comigo.
1: Minha amiga Jerusa.
0: Eu.
1: Hoje eu quero parabenizar a filha da minha irmã, minha sobrinha.
0: Sim.
1: Que Deus possa abençoar ela sempre. E que essa minha sobrinha neta venha com muita saúde.
0: Ah, tá gestante.
1: Se Deus quiser, em dezembro, minha sobrinha neta nasce.
0: Deus quiser.
1: Então, para ela, hoje, tá sendo o melhor presente, que é a bênção de Deus.
0: Isso.
1: De ela tá gerando a Celina dentro dela.
0: Ah, que linda.
1: Tá bom?
0: Tá joia.
1: Que Deus abençoe ela.
0: Amém. Que venha com muita saúde, né? Alegrar ainda mais toda a família. Um abraço, minha querida. Obrigada pela participação. Pina, bom dia.
2: Bom dia, amigona. É a Pina.
0: E aí?
2: Um alô pros meus filhos, Gerlane, Gisandra, Lander, meus netos, Ana Luísa, Isabela, Guilherme, Miguel e Júlia.
0: Uhum.
2: Para os meus dois genros, Joaninha e o Jô.
0: Belê.
2: Toca o Henrique e Juliana aí pra mim, amiga. Fica com Deus. Deus abençoe o nosso dia.
0: Amém. Henrique e Juliana abriu a nossa sequência, amiga. Daqui a pouquinho tem mais Henrique e Juliana pra você, tá? Um abraço forte. Bianca de Moura, boa sorte. Dianara, boa sorte. Hudson também, boa sorte. Douglas, tá todo mundo participando por aqui. Gabriela, sempre Gabriela. João Paulo também, um abraço, boa sorte. Rit Charles, tudo bem? Boa sorte pra você também. Cadê minha amiga? Silvinha, sua lindona, fala comigo, bom dia.
3: Bom dia, minha amiga GG.
0: E aí, gatona?
3: Mais uma vez entrando na minha casa, fico feliz em...
0: Me dá licença.
3: Em você acompanhar a gente aqui, nós te acompanhar até o meio-dia,
0: até meio-dia,
3: né?
0: Isso.
3: Graças a Deus que você dá essa alegria pra gente.
0: Ai, né?
3: Essas informações, essas músicas bonitas, essas conversas boas.
0: Que bacana.
3: Continue entrando aqui na minha casa todos os dias, tá?
0: Tá jóia.
3: É, e quero mandar um abraço grande aí para todos os ouvintes dessa tão conceituada rádio, que é a Rádio Litoral. Estou mais que legal.
0: Coisa linda.
3: Um beijo, Silvinha, da Fazenda Formoso.
0: É bom, Pim. Silvinha, sua linda, obrigado pelo carinho. E me dá licença para todos os dias a gente entrar na sua casa, tá? É uma satisfação muito grande. Vocês, razão maior do nosso sucesso. Tamo junto. Ainda bem que eu tenho vocês.
4: Meu amigo.
0: Xande de Pilares, 9:19 na Litoral. Bom dia.

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1: 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Uma frente fria que avança pelo mar deve trazer chuva ao Espírito Santo a partir de terça. Hoje, segunda clima tempo. As instabilidades devem chegar ao sul do estado no fim do dia, mas com pouca intensidade. Na quarta manhã, a frente fria passa pelo litoral e deve favorecer chuva fraca em toda a faixa litorânea capixaba, de acordo com o INCAPER, Instituto Capixaba de Pesquisa, Assistência Técnica e Extensão Rural. Nas demais regiões do Espírito Santo, a previsão é de tempo nublado, mas sem chuva.
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1: Uma cocaína altamente pura, apelidada de escama de peixe, foi encontrada pela polícia no Espírito Santo. O nome não é por acaso. Considerada rara no estado, a droga tem aspecto furta-cor ou translúcido, semelhante a escamas. A partir de denúncias anônimas, o Departamento Especializado de Narcóticos, DENARC, conseguiu desmontar um esquema de tráfico que funcionava em Vila Velha. Segundo informações da Polícia Civil repassadas, foram cumpridos 4 mandados de busca e apreensão domiciliar no município e em Guarapari. Foram apreendidos 2 veículos, sendo um de luxo, 2 armas de fogo, carregadores, 104 munições e mais de R$4 mil em espécie. O prejuízo para o tráfico, na estimativa da polícia, pode ultrapassar a R$500 mil. A delegada explica que a escama de peixe é comercializada pelo tráfico por um valor mais alto do que o tipo comum da cocaína e é muito mais nociva ao organismo. Se consumida pura, pode provocar ataque cardíaco, acidente vascular cerebral, o AVC, convulsões e levar à morte.
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0: E na Litoral Tomás, que legal, 9 horas e 46 minutos, curtimos 45 minutos de música. Lembrando que às 10 horas teremos o nosso 60 minutos de muita música para você. Já trazendo o resultado de promoção, nós vamos faturar. 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

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Essa é a nossa música, compadre.

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5: E na Litoral, Tomás, que legal. São 10 horas e 4 minutos, metadinha da manhã gostosa de terça-feira. E lá vamos nós pro nosso 60 minutos de música, uma hora de música direto a partir de agora. Só volto aqui para mandar beijo, resultado de promoção dos 4 ingressos, né, para você assistir um filme. E vamos também lançar essa promoção a partir de agora. 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

0: perdeu, hein? Thalita Mel.
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0: mais, hein?
1: De novo, amiga.
2: Marvilani, que shortinho. 10h20, você curtindo uma hora de música direto. Sem break comercial. A gente só volta aqui para falar resultado de promoção, que é daqui a pouquinho. Falar de mais uma promoção e a sua participação. 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Me diz, qual saudade bate mais forte em você? Você sente saudade? Sente. Eu sei que sente. Você é ser humano, filho. Você tem sentimento. Traz à memória recordações boas, vem. Ai, Gigi, eu tenho saudade de alguém especial. Eu tenho saudade da minha família que mora distante, da minha infância. Eu tenho saudade dos amigos. Me conta. Qual saudade bate mais forte em você? Fala pra mim. Grava. Tem que ser gravado. Grava aí que eu quero te ouvir e manda pra cá a sua participação. Deixa eu mandar um beijo pra ela. Luziene! Luziene, você tá melhor, minha linda? Um beijo pra você, Lu! Luziene Barbosa, do Alto Monte Cristo. Um beijo grande! Fala pra mim, Dinei. Bom dia!
3: Bom dia, GG. Tudo bom?
2: Joia!
3: Manda um alô pra galera da obra aí. Dudu, Pingo, Carlinho. Uhum. Eu tenho saudade, Gigi, saudade muito grande de ver o meu Vasco campeão, que já tem 26 anos que eu não vejo.
2: Para!
3: Um abraço pra todo mundo. Bom dia.
2: Oh, meu Deus! Um abraço, Dinei. Beijo, família. Lorena, um abraço pra você. Mas quem? Quem tá aqui? A Adriana tá escrevendo. A Adriana tá gravando? Grava aí, Adriana. Bom dia, Gigi. É o Luan Rodrigues, de Córrego dos Montes. Manda um abraço pro meu filho Lourenço, pra minha esposa Gabriela. Um alô pra galera da padaria NJ Coelho. Um abraço pra todos vocês, família. Beijo grande. Kathleen, um beijo. Romildo, manda um alô pras meninas da fábrica Bia 1, do IBC. Lá é sempre ligado na litoral. Oi, meninas! Obrigada, tá? Bom trabalho, uma ótima terça-feira. Vambora! Manda um alô pro pessoal de Corvo dos Monos, um beijo pra todo mundo. Juliana também do Mari Ortiz, um abraço. Cristiane, Alessandro, Wagner Facini, Sônia, beijo pra vocês. Bom dia, John Lennon, Elaine, Wilder Mezinho, também um abraço. Mas quem? Mariane. Ai, meu Deus, só gente linda. Fernanda, beijo no coração. Dona Neuza também tá participando.
4: Bom dia, gente. Bom dia com os ouvintes.
2: E aí, Dri?
4: Ih, a saudade que eu sinto. Tá merendinha da escola.
2: Ai,
4: gente,
2: que delícia.
4: Que maravilha. Que era comida boa,
2: não,
4: gente.
2: Não é? Verdade.
4: Bate uma saudadezinha no tempo de escola.
2: Ai, que delícia.
4: Aquelas aventuras que a gente vivia. Ai, coisa boa.
2: Ai, tempo bom, né, amiga? Na hora do sinal, era recreio, né? Na hora do sinal, do recreio, ele enfrentar aquela fila e cantar o hino nacional. Eu ficava com as bochechas vermelhas, sol cantando o hino nacional, meu Deus, coisa linda. A época boa, Adriana, um beijo pra você, obrigado pela participação. Ei, a sopa da tia era maravilhosa. Tudo de bom. Lelei, fala comigo. Bom dia.
5: Bom dia, Gigi. Abençoada terça-feira pra nós. Bom dia, bom dia pra todo mundo da litoral. Todo mundo da rodagem, que Deus abençoe. Vamos por aqui, Gigi. Mexendo doce. Mandar alô aí pra galera nossa aí. Essa galerinha mais ou menos aí. Leandro. Jets. Surucata. Manuel de Moraes. Manuel Cebolão. Vamos que vamos. Vamos pra cima que descendo a contramão. Na litoral, eu tô legal, Gigi. A saudade da infância, né, Gigi? Pra voltar, se voltasse a infância, a gente via todo mundo que já foi.
2: Não é? Eita, saudade boa. Abraço, Lele. Thaís também tem saudade da infância. Mas Thaís nasceu em berço esplêndido, né? Tinha uma babá que ficava passeando com ela pra lá e pra cá, só pegando o solzinho. Ei, maravilha.

0: fazer o quê?
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3: Calma, deixa eu respirar um pouco. 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

0: Diego e Vitor Hugo Tubarões. E na Litoral Tomás, que legal a sua participação. Agora eu vou falar o resultado de promoção. Mas antes, deixa eu ouvir minha amiga Márcia sintonizada com a gente, levando a gente de carona. Fala comigo, bebê.
1: Bom dia, minha amiga.
0: Bom dia.
1: Te ouvindo aqui na Litoral.
0: Adoro.
1: E esse sorriso gostoso aí. Isso, bom dia. Eita, que alegra todo mundo.
0: Adoro.
1: Beijo.
0: Beijo.
1: Aqui na Litoral, eu tô legal.
0: Que isso.
1: Beijo.
0: Tamo junto, gatona. Litoral, bom dia. Ela tá rugindo por aí. Gabriel, um abraço. Gabriel Xavier. Tamo junto, Gabriel. Tereza. Tudo bem, Tereza? Paulo Ricardo também. É do RPM, Paulo Ricardo? Que isso? Giovana, boa sorte pra você também, Giovana. Cadê Lulu? Luciana Pereira.
2: Bom dia, Gegê, sua linda. Bom dia a todos os ouvintes ligados na Litoral. Aqui é Lulu de Caxu, Luciana Pereira, a mais zangada no mundo. Você tá doido do bairro Santa Cecília. Gegê, gostaria de mandar um alô especialmente pra vocês aí da rádio.
0: Obrigada.
2: Pro meu mozão, o calanguinho mais gostoso do
0: Nordeste. É o que é isso?
2: Cacazinho do meu coração. Pro meu amigo Bahia, o melhor operador do sul do estado. Você tá doido? Pra minha amiga Andréa Sade, do Alto Amarelo, Cris Saldanha. Enfim, pra todos os ouvintes ligados na Litoral. Porque na Litoral a gente tá mais do que legal sempre, né?
0: Um abraço, minha linda. Daqui a pouquinho você fala da sua saudade também, tá? Beijo pra você, obrigado pela participação. Ela é arretada. Seu Rosildo, tudo de bom, seu Rosildo. Jamaira também, um abraço. Rose, todo mundo tá aqui, né? Fabrício, um abraço pra vocês. São 10 horas e 41 minutos. Bora, resultado de promoção. Quem faturou 4 ingressos pra assistir um filme no Cine Perim Center, aquele filminho bacana, ou até mesmo... terminar aquela conversa, entendeu? Quem faturou é do bairro Maria Ortiz, final do telefone 4756, Tamires Campos. Tamires!
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0: 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Um beijo, Tamires, obrigada pela participação e um ótimo cineminha pra você! Você que ligou seu rádio agora, eu quero te ouvir. Grava aí uma mensagem de voz e manda pra cá. Qual saudade bate mais forte em você? Essa saudade tem nome? Eu tenho saudade da infância, eu tenho saudade da minha mãe, do pai, do vô, eu tenho saudade da minha família que mora distante, dos amigos, da escola, da faculdade. Ah, eu tenho saudade de alguém muito especial. Então grava a sua mensagem da sua saudade e vem participar com a gente. Enquanto isso, tem turma do Pagode, Zeca Pagodinho. 10h43 na Litoral. Bom dia.

0: Clique. 10h57, fechamos a nossa sequência dos 60 minutos de música. Precisamos faturar, trazer também resultado de promoção, a sua participação. Fala pra gente da sua saudade. Bora interagir, bora concorrer. Não tá sabendo a promoção?
1: Bom dia!
0: Vou te contar. 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
6: Olha que bacana. 11 horas e 3 minutos, a nossa última hora juntinhos por aqui. De volta os 45 minutos de música pra gente fechar com chave de ouro. 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Tá, boa sorte pra você e 45 minutos de muita música.

0: anos é mais. Modo avião, e quem vai fazer o arroz? Você tem saudade? Daquela comida cheirosa e gostosa da mãe, da avó, tem saudade? Bom, né? A sopa da tia da escola. Ah, gente, tempo bom, para. Agora fala pra mim, qual saudade bate mais forte em você? Da infância, da família, dos amigos, de alguém especial? Me conta, mas manda em áudio, grava aí que eu quero te ouvir. Passa essa emoção pra gente matar a saudade junto. Ei, cadê Dez? O Dez, você tá onde? Fala comigo, bom dia.
1: Cadê? Sou Eterno de Funil, Mimoso do Sul, Espírito Santo.
0: Opa!
1: Vai Funil.
0: Vai Funil.
1: Tá ligadinha, Rádio Litoral.
0: Isso.
1: Bom dia. Tá ligadinho, Litoral.
0: Coisa linda! Edésio Barro Funil, um beijo, Edésio. Obrigada pela participação. Adriano, e você?
2: Bom dia, Gigi Gomes.
0: Bom dia.
2: Vamos almoçar?
0: Bora.
2: Aqui, deixa eu te falar, a minha saudade é a merenda da escola.
0: Não
2: muito
0: é?
2: Bom a comida da tia, né?
0: Poxa! Ah, Adriano, bom demais. Adriano, você chegou, pegou aquela época do café com leite com biscoito? Pegou, Adriano? Não, para de mentira, pegou sim. Um abraço, tá? Já mandou a marmitinha, hoje abóbora com carne seca. Nox, você é covarde, Adriano. Eu fico aqui só salivando, dá fome, faz isso não. Eu já tô aqui, ó. Muita fome, que delícia, hein? Um beijo pra você. Carlos, levando a gente de carona. Carlos da Mata, um abraço pra você. A gente adora carona, viu, Carlos? Obrigada pelo carinho da audiência.
3: Bom dia, GG.
0: Bom dia.
3: Oi, Ian. Mandar um alô aí pra galera do supermercado Compre Fácil, do Abelar Ferreira Machado.
0: Manda.
3: O Luiz Açougueiro Fumaça.
0: Uhum.
3: O Lacraia. Minha esposa tá ali, meu filho Bernardo, o Enzo, e pra todos os ouvintes. Na Litoral, eu tô mais que legal.
0: Arrasou,
3: e também
0: meu
3: um alô
0: amigo.
3: Especial pro meu amigo Xereca.
0: Uhum.
3: O melhor ajudante de pedreiro de Cachoeira.
0: Eita.
3: Você tá doido.
4: Bom dia, Litoral, bom dia.
0: Bom dia pra você, bom trabalho. Radinho sempre ligado. Belo, tranquilo, favor. No trampo, só no talento. Obrigada também pela carona, tá, Belo? Bora com a gente até meio-dia. Daqui a pouquinho, resultado de promoção. Agora tem ele, Dilcinho. 11 e pouquinho.

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0: Que pancada, bebê!
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2: 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Os interessados em fazer parte da Polícia Militar do Espírito Santo devem ficar atentos. Isso porque o prazo para se inscrever termina nesta quarta-feira, dia 8. São 1.008 vagas, sendo 1.000 para soldados combatentes e 8 para soldados músicos. Os candidatos precisam ter ensino médio completo e idade entre 18 e 28 anos. A remuneração inicial é de R$ 5.713, além do auxílio alimentação no valor de R$ 800. As inscrições podem ser feitas no site do Instituto de Desenvolvimento Educacional, Cultura e Assistencial Nacional, o IDECAM, e a taxa de participação é de R$ 130. As provas objetivas serão realizadas no dia 16 de agosto.
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2: Uma abordagem da Polícia Rodoviária Federal a um carro que passava pelo quilômetro 452 da BR-101 em Mimoso terminou com a detenção de 4 pessoas e apreensão de 7 quilos de drogas, além de uma carabina. O material teria sido trazido do Rio de Janeiro. Segundo a PRF, durante a abordagem, os ocupantes do veículo apresentaram informações contraditórias sobre a viagem, o que motivou uma busca minuciosa no automóvel. Em uma mala havia uma carabina de fabricação artesanal e munições, além de aproximadamente 5 quilos de maconha e pouco mais de 1 quilo de cocaína. Já em uma mochila havia outro tablete de cocaína. Também foram localizados R$ 3.027, 4 celulares, 3 cordões e 1 relógio. 2 dos passageiros assumiram ser os donos da droga que havia sido adquirida no Rio de Janeiro. E um dos suspeitos também disse que a arma pertencia a ele. Uma mulher, segundo a PRF, confessou que morava havia alguns meses em uma comunidade do Rio de Janeiro que receberia pagamento para transportar parte da droga até o Espírito Santo. Um dos suspeitos afirmou ainda que integra uma organização criminosa e atua como liderança do tráfico em um bairro de Guarapari. E de acordo com a PRF, todos foram detidos em flagrantes pelo crimes de tráfico de drogas e porte ilegal de arma de fogo e de uso restrito e levados para a delegacia de Cachoeiro de Itapemirim.
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0: Felipe, se eu te perdoar. Fechando a nossa, o nosso 45 minutos de música. Já pode, produção. Mas deixa eu ver aqui essa participaçãozinha mais fofa, meu Deus. Cadê?
1: Bom dia, GG, aqui é a Maria Elisa. Toca a boiadeira pra mim.
0: Ai, que meu Deus do céu.
1: Na litoral, tô legal.
0: Olha, eu quero que você fique perto de mim, senão vou te encher de cheiro. Coisa linda. Beijo da Tia G. Gostoso, né? Obrigada pela participação, tá? Falando obrigada pela participação. Agora sim. Quem faturou um kit queijo com tábua, mais acessórios, oferecimento Grupo Pedra do Pombal. É do bairro Zumbi, final do telefone 5382. Edinei da Costa, Edinei!
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0: Parabéns, Edinei. Obrigada pela participação. Ouvinte ligado é ouvinte premiado. Beijo pra todo mundo que participou e concorreu. Lembrando que mais tarde, mais promoções legais pra você também concorrer, tá? Preciso faturar, já volto pra gente finalizar a nossa participação.
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Gente linda, já deu a hora. Vou ficando por aqui. Já agradecendo ao Papai do Céu por mais uma manhã, mais um dia. Obrigada a você também pelo carinho da sua audiência, sua participação. Amanhã, se Deus assim permitir, a gente volta a partir das 7.

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4: Aê!
5: Chama, molecão!
4: Chama, bebê!
5: Boa tarde, Bruninho! Boa tarde,
4: Nath! Boa tarde, minhas delícias! Chegamos, hein?
6: Muito boa tarde, meu povo! Espalha pra geral que agora tem Bruninho e Nath aqui na Litoral, o melhor horário de almoço do mundo, Nath!
4: E pra todo Espírito Santo, bebê! Então já chama no zap no 999-86-1050.
6: É isso aí, aquele almocinho gostoso, esperto, caprichado, você mandando o seu recado. E hoje, estamos aqui no estúdio com visitas ilustres.
4: Exatamente.
6: Da galera da Leroy Merlin, uma salva de palmas pra eles, estão aqui no estúdio.
4: Bota na câmera, geralzão, pra eles darem um tchau.
6: Pessoal aí, da Leroy Merlin, agora tá, eu acho que tá meio bugado aqui, deixa eu ver. Aqui, foi.
4: Aí, ó, tá aparecendo todo mundo agora,
6: todo mundo tá vendo vocês aí.
4: Sejam bem-vindos, viu,
6: bem-vindos,
4: gente?
6: Galera, azul, hein? Da Leroy Merlin, sejam bem-vindos. E essa é a Rádio Litoral, né, Nath?
4: Exatamente. Agora no nosso horário de almoço, pra todo o Espírito Santo. Então sejam todos muito bem-vindos, bebê. Nossa tarde começa agora.
6: Agora, com essa é aqui, isso? Ó. Vamos tocar.
4: Qual?
6: Natanzinho?
4: Gosto, hein?
6: Toca Natanzinho pra gente.

0: Vai aonde? Vai, bebê.
1: Vai no peito, dói na mente, dói no bolso.
0: Eu não sei qual é pior dessas três.
1: Dói no peito, dói na mente, dói no bolso.
2: 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Saudade, inconveniente, participação do Pablo, Pablo do Arrocha.
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2: Eu adoro quando você manda mensagem e o WhatsApp da Litoral segue liberado!
3: Então chama no 999-86-1050.
2: Hoje é dia do chocolate, sabia, Nath?
3: É mesmo?
2: A gente podia ganhar um chocolatinho hoje se a gente tivesse algum ouvinte do coração bondoso.
3: Pois é. Dia do chocolate.

0: aniversário, Bruninho.
1: Quero
0: amiga
1: não.
0: Mate. Mate Daniel,
1: cheguei de bar,
0: não caminhando na quadra agora. Tá friozinho. Só quem tá friozinho.
2: Tá friozinho.
0: O litoral tá legal. 2-1 Noruega.
1: Meu Deus!
2: 2-1 Noruega.
1: Vou jogar ele lá naquele meio do roll da Noruega.
2: Ele tá querendo Holland.
1: O pessoal
2: tá
1: vai dar um roll nele. Só pra ficar esperto, tá? Só pra ficar esperto.
2: Júnior Antunes tá ouvindo a litoral, Bruninho. Nath, manda alô pra nós aí, Juninho. JK de Jardim Marilândia. Trabalho escutando vocês todo dia.
1: Um beijo também pro Juninho, mas agora é o Genildo Pereira de Jardim Botânico. Tá falando assim, ó. Ainda pra mim é bom dia, porque eu só almoço 1 da tarde.
2: Tá bom.
1: Então é isso, né?
2: É isso.
1: Marcinha Brite Resistência. Adriano da Paixão Martins tá por aqui também.
3: Boa tarde, litoral.
1: Oi. Boa.
3: O meu nome é minha mãe e o nome do pai.
4: Ai, meu Deus do céu. Nunca pego aqui com a Bíblia.
5: O nome do meu pai.
1: Desistiu.
2: Não, pra mãe e pro pai, é isso.
1: É isso, tá mandado então, né? Um beijo pra vocês. Aqui, o Adriano mandou foto da marmita dele. Aqui na marmitinha dele tem uma abóbora, uma batata, uma.
2: Tá bonito?
1: Tá agradável.
2: Isso aí.
1: Agradável é uma palavra boa. Mas tá lá, com a marmita dele, a carne seca também.
2: Quem que mandou?
1: É Adriano da Paixão Martins.
2: Não chegou pra mim ainda
1: tá lá,
2: não.
1: Tá lá no começo.
2: Ah, tá ali. Ô, Gil Schwarzenegger, abraço, molecote. Meio dia 18, vamos de música?
1: Bora.
6: Arrocha! Cadê as mãozinhas de cima, balançando pro lado e pro outro? E será o Santana e Pablo? É, SJ do GG.

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1: Rapidinho.
0: Vai, moleque. Rapidinho o quê, Natizinha?
1: Rapidinho.
0: O que você quer rapidinho, Natizinha?
1: Depende.
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1: 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Modalidade de mobilidade urbana e tudo mais.
0: Tá na moda, é hype.
1: Exatamente. Se você não tem, é só você que não tem a bike elétrica.
0: E a Litoral vai te dar uma bike elétrica pra comemorar o aniversário da Litoral, que tá fazendo 32 aninhos.
1: Então, pra você participar daquele esquema que é muito fácil, não é?
0: É só você ficar esperto aí ouvindo

0: 31 de julho.
1: Final do mês, tá?
0: Dá pra você anotar muita senha aí, tá?
1: Exatamente.
0: Ô, Nath.
1: Quem tá aí?
0: Ó, pessoal da loja Cacau Show lá de São José do Calçado, Ovo Litoral.
1: Mentira!
0: Todo dia.
1: Eu fui lá em São José do Calçado.
0: E não pegou Cacau Show pra gente?
1: Tava fechada a loja.
0: Aí, ó,
1: tava fechada a loja.
0: Não fala isso não, que o pessoal, o chefe vai chamar atenção.
1: Não, mas
0: lá.
1: Eu fui à noite. Aí eu descobri que tem a loja da Cacau Show em São José do Calçado, que eu fiquei assim, perplexa. Aí. Ela fica na subida pra cima em São José do Calçado.
0: Então, aí agora você tá fazendo esse jabá.
1: E não ganhei um chocolate.
0: E aí, o comercial tá de olho no você aí, fazendo jabá, tá vendo?
1: É, foi complicado, aí, né?
0: Cacau Show não gasta um real aqui.
1: Não, com a gente não. Dá um chocolate lá pro meu avô, a galera aí de São José do Calçado.
0: Fica falando isso aí.
1: Tá agindo meu avô lá na Maria Ortiz, em São José do Calçado, por favor, tadinho. Fala que eu que mandei.
0: Ô, Alvariz, vai dar o dinheiro não pra você ver. Ô, Alvariz, lá em Cachoeiro, tá ouvindo? Ô, a Litoral Álvares Dias.
1: Olha, esse nosso...

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1: Tá lá nas entrega.
2: Abraço pro Juninho, JK de Jardim Marilândia, Vila Velha, trabalhando e curtindo com a gente. Um beijo pra vocês.
1: Fala, João!
0: Juninho, aqui é João de Santa Mônica, Vila Velha. Passando pra deixar um abraço especial pra você, pra Natizinha.
2: Valeu!
0: Você viu que loucura esse jogo do Brasil, rapaz?
1: É tenso, né, meu parceiro?
0: Você viu que... Você viu que rolo entrou com bola e tudo, Júlio?
1: Rolo entrou, velho.
0: Rapaz, entrou, eu acho que você viu,
2: também?
0: Não,
2: entrou.
0: Você não viu.
2: Entrou?
0: Rolo Deus
2: entrou,
0: me perdoe esse cara, aí, hein? E o bicho é grande, hein?
2: Eita!
0: Júlio, Bruninho, um abraço, meu amigo. Na Litoral...
2: Ele encarou,
0: o
2: então, o rolo de lá, né?
1: Ô, Nath, mas você chorou mais... É, na Copa, porque o Brasil tá perdendo já tem muito tempo aí, né?
2: Aham.
1: É, foi o quê? É sexta já? É hexa, é hexa!
2: É hexa!
1: Você sofreu mais na de 14, na de 18, na de 22?
2: Na de 26.
1: A de 26,
2: na de 26.
1: Foi duro, né?
2: É a mais complicada de aguentar. Você tem mais sabedoria.
1: Aguentar de 26 foi difícil, Nath.
2: Exatamente. Porque, assim, é perplexo, né? Chegar em 2026... E aconteceu essa tragédia.
1: Vamos pro intervalo?
2: É a melhor coisa que a gente faz.
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1: Que rádio eu tô ouvindo? 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
0: Nath, tá rolando Copa do Mundo, né? Não tem Brasil, mas a Copa tá rolando.
2: Exatamente, e aí?
0: Tá jogando Argentina e Egito. E claro que somos todos Egito, né?
2: Exatamente.
0: É a mistura do Brasil com o Egito.
2: Exato, já dizia os nossos saudosos grupos de Chan.
0: Isso aí, saudades, eles não morreram.
2: Não, mas o grupo morreu.
0: Morreu pra você, mas ainda. Está dentro do coração.
2: Ainda, mais ou menos.
0: Ó, Egito tá ganhando de 1-0, tá?
2: Graças a Deus. Brasil! É vitória brasileira, isso é vitória brasileira.
0: Essa é a mistura do Brasil com o Egito. E tá ligado,
2: Guido. Já tem música.
0: Ah, rapaz.
2: Pra mim, quem vai levar 2026 a Copa do Mundo é o Egito, então.
0: Aí você tá pegando pesado.
2: Vai, custa pouco sonhar. Eu acho que vai ser a Noruega ainda, então torcendo pra ela.
0: Pode ser. Na verdade, tecnicamente, eu acho que é a França.
2: Eu acho que vai ser a Noruega. Não, Mbappé não.
0: Eu também não queria, não.
2: Já deu pra ele. Não, vai ser a Noruega, Holland vai lá e vai fazer tudo dar certo.
0: Não sei, vamos aguardar, mas... Ô, molecote, vai lá, vai mandando mensagem aqui no nosso WhatsApp, 999-861050. Eu acho que foi um pênalti agora pra Argentina.
2: Ah, não.
0: Eu acho.
2: Para. Só a gente começar a falar também.
0: Eu acho.
2: Ah, não. Roubalheira. Não dá.
0: Entrou com uma esfinge aqui, deu um pênalti no pessoal. Vamos ver. Tá no VAR.
2: Ai.
0: Magno de Pedra Azul, meu parceiro, fala aí.
3: Ô, molecote.
2: Oi.
3: É o Magno aqui de Pedra Azul, hein? Fica ligado, hein?
0: Aham.
3: Uhum. De pedir você gosta, de juntar vasilha também na sua casa também gosta, né? Agora, quando eu falei que ia passar aí pra tomar um cafezinho com você, pra você comprar um pão de queijo, você mandou levar a breja junto.
0: É lógico,
3: rapaz, é na base da troca mesmo?
0: É na base da troca.
3: Você tá ligado, hein, rapaz?
0: Na base do troca.
3: Na literal, nós estamos mais que legal, tudo de bom.
2: No troca-troca, todo mundo sai satisfeito, Magno.
0: Nem sei.
2: Entendeu? Dizer, tenta aí você e Bruninho, você tá nos esquemas aí já, entendeu? Quem divide, multiplica, meu parceiro.
0: Aí, ó, mas é isso, aí falou que vai trazer o um negócio aqui.
2: É pra você, né?
0: Você trouxe, não, você então, trouxe.
2: Não, depende do negócio.
0: Se você quiser,
2: não é eu quero também, não.
0: Vai ter que...
2: É o dia do chocolate.
0: Ô, Vanderlei, fala aí, Vanderlei.
2: Oi.
4: Boa tarde, moleque.
0: É pênalti mesmo da Argentina.
2: Ah, não, para.
4: Vizinha, moleque.
0: E o Messi...
2: Chama o Bruno Guimarães pra bater?
0: E o Messi que vai... Tá vendo? O Messi vai... Bateu o pênalti da Argentina. Quando é no caso do Brasil, é o Bruno
2: Guimarães,
0: velho. Eu fico chateado com um troço desse.
2: Não é possível.
0: Ó, Messi bateu. A muralha da Argentina defendeu. Bem-vindo. Toma, Messi. Toma, Messi.
2: Ai. A Argentina está chorando. Eu tô feliz. Tá no mesmo grupo,
0: Don't
2: Bruno Guimarães e Messi.
0: For me, Argentina. Ai, eu adoro, velho.
2: É os irmãos, é os irmãos.
0: Coloca o Vanderlei aí, coloca o Vanderlei.
4: Boa tarde, molecote. Boa tarde, Natizinha.
2: Boa.
4: Natizinha, molecote, tá com cheio de maldade do seu lado aí, hein? Negócio de Copa do Mundo.
2: Por causa de quê?
4: Sai desse cara, hein? Alô, molecote. Boa tarde pra vocês aí, Natizinha.
0: Tá bom.
4: Uma abençoada terça-feira pra nós. Vamos pra cima, que descendo é contramão.
2: É isso.
0: Alô, Vanderlei.
4: Brasil perdeu pra ele mesmo. Não quis jogar.
0: Não quis.
2: Não
0: tá
2: quis
0: bom.
2: Jogar, acontece, né?
0: Acontece. A gente também não quer trabalhar às vezes.
2: E tá aqui trabalhando. Quem somos nós pra julgar a seleção brasileira?
0: Mais um.
5: Boa tarde, Rádio Litoral.
2: Boa.
5: Bruninho, Molecote, Natizinha, Marcos Nunes de Prada Costa aqui.
2: Uhum.
5: Isso aí, gente. Bola no jogo, vida que segue. Aqui há 4 anos estamos aí de novo. É isso aí, o pessoal tá recuperando aí.
0: Isso aí.
5: Bruninho, Nath,
0: oi.
5: Fiquei sabendo que abriram 11 vagas aí pra região do esporte.
0: É, abriu?
5: Único requisito é saber dominar a bola.
2: Opa!
5: E aí? Vocês conhecem alguém que encara?
0: Aí, ó.
5: Valeu, na litoral, eu tô legal.
0: Eu acho. Meu amigo Madison, será que ele encara a bola, Nath?
2: Esse aí eu tenho certeza. Que esse encara a bola.
0: Para, Nath, Madison!
6: Boa tarde, meus amores.
2: Não é todo
6: amores.
2: Mundo que encara, não, entendeu?
6: Boa tarde, Nathzinha, minha querida. Boa tarde,
2: meu amigo Madison.
0: Rei do xuxi.
2: Ele gosta de peixe cru.
6: Me conta. E aí? Como que foi o final de semana de vocês? O meu foi triste, né?
0: Ah,
6: quando domingo, Fazer o quê, né? Mas, vida que segue.
2: É isso. Vambora.
6: Ó, eu acho que já pode, né? Ou tá cedo?
2: Já pode.
6: É tristeza, pra espantar as tristezas. Tem 5 meses já que eu falei de beber.
0: É isso aí.
6: Tem que voltar essa semana. Final de semana eu bebo. Vamos beber, Nath. Vamos pra casa do Bruninho.
0: Aí,
6: na hora de sushi, a gente bebe lá. O Bruninho
2: vai.
6: Manda mesmo, que manda Letícia. Vambora.
2: Vai. Ih, Letizinha. Vai.
0: Alô, Madison. E olha, tá rolando 45 minutos de música edição premiada.
2: E você continua anotando que vale de presente pra você par de convites pro Open Bar do Show do Belo.
0: Tem a sua entrada no camarim pra tirar foto com ele.
2: E o smartphone também pra tirar maior onda, bebê.
0: Boa, vai anotando.

0: 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Mais o quê?
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0: 1h37, a gente roda o áudio todo dia, mas um dia que não roda, fica desesperado aqui.
2: Quem tá desesperado?
0: Rebeca Andrade.
2: Ai, meu Deus. Vai
4: boa
2: mexer
4: tarde,
2: na quê dela
4: boa
2: hoje?
4: Boa tarde, molecote.
0: Tá
4: tudo certinho? Persou. Sou a Rebeca Andrade, de Colatina. Meus amores, hoje o meu netinho, Theo, que mora em Aracruz, está completando hoje 2 aninhos de idade.
2: Ai, olha, 2 aninhos de idade.
4: É pura travessura. É o molecote da nossa família.
2: Ai,
4: então um abraço pro meu netinho, abraço pra todo mundo, tá bom? Beijo,
0: tá
4: beijo.
0: Bom, beijo.
4: Aí, molecote.
0: O quê?
4: Não mexe nas minhas gavetas.
0: Tá bom.
2: Não mexe na gaveta dela não, hein? Por favor.
0: E a Cris?
2: Cadê
5: ai,
2: ela?
5: Ai, que delícia, hein, molecote?
0: É.
5: A Argentina perdeu o pênalti. Messi perdeu o pênalti. Graças a Deus que o goleiro agarrou. Ô, oh, maravilha, que continue assim, eles ganhando.
0: É isso aí.
2: Cris, eu acho melhor também você não falar muita coisa, não, porque ontem ela falou bem assim que Portugal ia ganhar, Portugal perdeu.
0: Ih, menina, é pé frio então aí?
2: Cris, é pé frio. Então, Cris, eu acho melhor você falar que vai torcer pra Argentina pra poder a Argentina perder, entendeu?
0: É isso aí.
2: Porque, olha, ontem ela falou do que ia torcer pra outro time também, que o time também perdeu.
0: Ih!
2: Então é melhor que.
0: Brasil!
2: Não, depois do Brasil.
0: Berê! Berê tá lá também, feliz!
2: Berê,
0: porque o Egito tá ganhando!
2: Um beijo pra você, Berê!
0: A Viviane Fernanda de Gaivotas falou que é Egito desde criancinha.
2: Boa!
0: Rodrigo!
6: Fala, molecote, Natizinha, que é Rodrigo, motorista da Saúde Anchieta. Graças a Deus, fiz a prova hoje da RAIS e motonauta, Bruninho.
0: Agora
6: passei,
0: sim!
6: Graças a Deus. E pra comemorar, vamos fazer uma doação de sangue, né?
2: Boa!
6: Bom demais!
2: Arrasou.
6: Na Litoral, tá mais que legal.
0: Isso aí, meu
2: abraço,
0: parceiro.
2: Rodrigo. Parabéns aí pela atitude, viu? É parabéns também pela aprovação, né?
0: É, agora vai estar aí pilotando pelas águas do Espírito Santo.
2: Que chique!
0: E mais tá aqui, Shirley Marcos.
2: Olha! Sumida.
7: Boa tarde, molecote.
2: Boa
7: tarde, meninota. E aí? Ó, Natizinha, senti falta de você hoje, hein? Lá na inauguração da 50ª loja do Estrabon.
0: Aí,
2: é mesmo,
0: cara,
7: que loja linda. E você,
0: Santo
7: como é menina Estrabon, né? Então, eu senti falta. Mas
0: ela
7: eu
0: vai
7: encontrei
0: tá lá.
7: Sérgio Pontes lá e toda a equipe de quem?
0: Quem?
7: Da melhor de todos, né? Da número um, da Litoral.
0: Boa,
7: e
0: coisa
7: fiz
0: boa.
7: O meu registro, vai
2: beleza,
7: aí pra você
2: né?
7: olhar.
2: Arrasou, hein, Shirley Marcos? E Sérgio nem contou que encontrou com o Shirley hoje.
0: É porque tá tão feliz que ele até esqueceu,
2: menino. Até esqueceu
0: menino.
2: Dessa
0: é
2: visita ilustre que teve lá de Shirley Marcos. A loja ficou bem bonita, pelo que eu vi nas redes sociais, né,
0: tá
2: Shirley? Arrasou, beijo pra você, tá?
0: Deixa eu ver mais quem tá aqui. Eliseu de Colatina. Vai, Eliseu.
8: Boa tarde, Nath. Boa tarde, Bruninho. A única coisa que vai ser rapidinho vai ser meu áudio na Litoral.
2: Ah, tá.
8: Eu sou legal. Valeu.
0: Isso aí, o resto demora. Tá. Ô, Kellyton,
2: é
0: de Jacaraípe. Manda um alô pra Luciano de Jacaraípe. Manda aí um alô pra Luciano de Jacaraípe.
2: Alô.
0: É isso aí.
2: É isso.
0: Oi.
9: Boa tarde, Natizinha. Boa tarde, Bruninho Molecote. Tô por cá, hein? Em Cariacica, ouvindo vocês, em todos os cantos eu ouço vocês.
0: Boa.
9: A melhor e os melhores.
0: Boa.
9: Vamos.
0: Lembra um pouquinho
9: vamos.
0: O Madison, né? A voz dele.
9: Sábado é de ficar com as crianças. Manda um alô pra eles, hein?
2: Marido Eduardo
9: do Lucas. E na Litoral, eu tô mais que legal.
2: É
9: vamos
2: tudo
9: que farinha
2: do mesmo saco, Bruninho. Falhou. Deve estar tudo junto e misturado lá na serra.
0: É isso aí, falhou.
2: É isso.
0: Pois é, vamos agora de mais música, porque na Litoral a música...
2: Não para, bebê. Yeah.

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1: E aí, tudo certo? Boa tarde, ótima terça-feira pra você ligado aqui na Litoral. Tô chegando pra te dar uma notícia, não sei se pra você vai ser uma notícia boa, tá? Intervalo de jogo, Egito segue batendo a Argentina, ganhando por 1-0. Egito 1, Argentina 0, placar do primeiro tempo, intervalo de jogo. A notícia é boa ou não? Me conta aí pelo nosso WhatsApp, tá? Fique à vontade pra participar. Boa tarde, vamos pra cima, começando mais um Festa Litoral nessa terça-feira, 7 de julho. Por aqui tem Emerson Aguiar, tô chegando pra gente fazer mais uma festa bonita, é claro, com a sua participação e interação aqui na Litoral, primeiro lugar geral, pra você que tá no trânsito, no trabalho, em casa, descansando, fazendo vários nadas também, ouvindo a gente. Boa terça, tá? Aproveite aí, ouvindo a Litoral, pra participar à vontade, se cadastrar nas promoções, já já. Eu conto tudinho pra você, mas de antemão, quero desejar uma segunda parte dessa terça-feira maravilhosa e bem produtiva pra você. Vamos pra cima!
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primeiro lugar, geral 12-12, Davi Quaresma aqui da Litoral. Tá só começando Festa Litoral, tudo certo por aí? Terça-feira, tá em casa acompanhando o jogo da Argentina. Hã? Tá seguindo a seleção argentina, acompanhando o jogo entre Egito e Argentina. Tá 1-0 ainda, tá? 1-0, começou o segundo tempo agora. Pois é, começou o segundo tempo, agora a Argentina tá perdendo. 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A partir de agora, fique à vontade. Deixa eu abraçar ela que já chegou por aqui, minha amiga Loilsa, Rio Novo do Sul, tá em São Caetano, ligadinha aí. Obrigado pela companhia de sempre, tá? Maria Eduarda também, Duda Bel, que isso, Duda? Mas já, Duda? Meu Deus do céu! Lidiane Chagas também, Tânia Mara, Alto Eucalipto, Bete, tudo bem? Abraço, querida! Deixa eu abraçar também aqui, ó. Elisângela Gomes, Ana de Oliveira também, tá no amarelo. Benedito Vicente, Village da Luz, bem-vindo aqui na Litoral, abraço pra você, tá? Ótima terça-feira, o nosso Festa segue agora! É muita música pra você na programação. Boa terça, tá? Obrigado pela sua companhia.

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Bruno e Barreto aqui na Litoral, primeiro lugar geral, 12h29 agora. 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É claro, se você estiver a fim de curtir um Cinemia essa semana, passa como a Suzane, do Vilagem da Luz. Tudo bem? Bem-vinda. 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Ricardo chegou por aqui também. Abraço ao Francisco de Assis. E aí, Rodrigão, tudo certo? Na atividade, né? Só abraçar a Tailândia também aqui, Souza, do Novo Parque. Rodrigo, melhor operador de máquina de cachorro. Cailane Florencio também do IBC. 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E aí, Carol, tudo bem? Abraço. Carol Aguiar, tá no

0: pessoal também do Lucas Souza aí, né? Abraço, querida. Turma aí. No Novo Parque também, meu amigo, a Letícia, né? A Letícia. Celino também. Ceará, abraço pra vocês. Ladeira, abraço, irmão. Lucinéia Gonçalves também chegou por aqui. Loilsa também. Ronivaldo Albani, da Novelar Machado. Mas quem tá por aqui, ó? Fernanda Carvalho. Abraço, Fernandinha. Vamos de informação.
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0: O Brasil se despede de um dos maiores autores da teledramaturgia. Morreu aos 95 anos, Benedito Rui Barbosa, criador de novelas que marcaram gerações, como Pantanal, Renasceu, Rei do Gado, Terra Nostra e Cabocla. Segundo o Hospital do Coração em São Paulo, o escritor faleceu em decorrência de complicações causadas por insuficiência renal crônica. Benedito deixa um legado de histórias que retrataram o Brasil rural e conquistaram milhões de telespectadores ao longo de décadas.
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0: A Prefeitura de Cachoeiro de Itapemirim.
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0: Notícia boa, a Prefeitura de Cachoeiro de Itapemirim realiza um mutirão para a atualização de cadastro único destinado às famílias inscritas em programas sociais do governo federal. A ação busca regularizar os cadastros, evitando bloqueio ou cancelamento de benefícios como Bolsa Família e a tarifa social de energia elétrica. Para o atendimento, é necessário apresentar documentos pessoais de todos os integrantes da família e um comprovante de residência atualizado. A orientação é que os beneficiários fiquem atentos ao cronograma e compareçam à data informada para manter o cadastro em dia.
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Da Litoral Eu Tô Legal, ele ou eu, Léo Santana, eu Pablo do Arrocha. Ó, e a Argentina acaba de empatar, tá? 42 minutos do segundo tempo, Argentina 2, Egito também 2. Adivinha quem fez o gol de empate? Preciso nem falar, né? Pois é, segue o jogo empatado. Se terminar assim, vai dar prorrogação, tá? 2x2, Argentina e Egito, 42 minutos do segundo tempo. Ótima tarde pra você que tá ligado aí acompanhando a gente. Alô, Ilsa. Abraço, querida. Tudo bem, né? Eduardo Gomes chegou por aqui. João Paulo Santana. Itaoca Pedra.

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Litoral, eu tô legal, Pedro, Paulo e Alex aqui no Festa. 45 minutos de música sem intervalo comercial. 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Deixa eu abraçar o Faguinho, Fagner. Bom pastor, abraço. Bruno Henrique também chegou por aqui, Brunão. Ronivaldo também, mas quem chegou por aqui, ó? A Cristiane Vieira tá no Otto Marins, abraço pra você, tá bom? Deixa eu abraçar aqui o Edésio, Renato Barreto, Renatão Regiane, e aí meu irmão, tudo certo? Tá na produtividade aí trabalhando? Ei Aline, abraço! Meu amigo Roberto também, Alessandro, a Fabiana, Carlos Moreira, abraçando o Valmir Freitas também do Paraíso, tudo certo? Abraço meu irmão, Almir, Lorena Madeira, Gustavão também, a Carol Meirelles, Tom, Leonardo Moreira, Ivan de Souza aqui, chegou aqui agora, Cine Unimed Litoral, boa sorte.

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0: Doutora Gálvara Castela, 3h33 agora. Só baixar, abraçar a Marielle Nogueira. Chegou por aqui, quem tá por aqui também? Mais a Moser do Paraíso. Rosilane também do Vila Rica. Participando da promoção da Casa das Tintas. Boa sorte, tá? Lady Ness Freire. E aí, minha amiga, tudo bem? Paulo chegou por aqui também. Deixa eu abraçar o Douglas, tá no balão. Duda Mel. E aí, Duda? 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Duda Mel, que tá no aeroporto, hein, Duda? Fala pra mim.
1: Boa tarde, quem fala aqui é Duda Mel, diretamente do GR Bar, o melhor bar do aeroporto.
0: Ah, é?
1: Boa pra Roseli, Graziela, pra Rita. Ah. Boa tarde, já estou em outro local, rapidamente, sou dessa.
0: É isso, gente, Duda Mel. Eliane Gomes, e aí, tudo bem? Cristiane Viana, abraço pra você. Maicon Moreira do Paraíso, tá ligadinho aqui com a gente. No Aqui da Bampa, Paola Pinto, ó, Cine Unimed Litoral. Luana também chegou por aqui, Rio Novo do Sul, abraço. Lauana, na verdade, né? Lauana Gomes, de Rio Novo do Sul. Abraço lá, ó. Deixa eu abraçar também. Eliane Moreira tá por aqui, o Patrick já chegou também. Tá no Aqui da Bampa, Casa das Tintas Litoral. Boa sorte, tá, Patrick? Israel e Rodolfo aqui.
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0: Google Mesh aqui na Litoral. Primeiro lugar, geral, 3h44, fechando muito bem. 45 minutos de música, nossa primeira edição desta terça-feira. Aqui na Litoral, tá de volta às 6, tá? Às 6, mais uma edição. E daqui a pouco, após o intervalo, a gente volta, sabe com o quê? Trazendo o nosso Bora Pagodear e aquele momento especial com a sequência marcante de muito pagode para você aqui da Litoral. Então segura aí, já já.
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1: E assim foi mais uma edição do nosso Bora Pagodear, 3h59 agora. Deixa eu abraçar ela aqui. Tá com a Duda lá? Será que ela tá com a Duda? Ei, tudo bem?
2: Boa tarde, aqui é a Rita do Jardim Itapemirim.
1: É a Rita do Jardim Itapemirim.
2: Do Gerris Bar no aeroporto. Uhum. Minha amiga Duda Mel, Roseli, Graziele, geral do Gerris.
1: Abraço, Rita. Minha amiga Vera também, de Capivara, Vagem Alta. Tá querendo Bruno Henrique Guilherme? Toca aquela. Vamos ver se tem na programação aqui o Marcelão. Vamos ver se ele programou também, tá? Abraço pra você e pra todos aí de Capivara. Aproveitando, meu amigo Laércio também. Vamos subir pra Vargem Alta, né? Abraço aí, todo o pessoal aí. Rosilene, tudo bem? Abraço, querida Alcione Bispo também tá por aqui. Mário de Oliveira, Simone, Carlos da Mata também. Alto Monte Cristo. Ô, Carlão, obrigado pela carona aí, tá bom, irmão? Abraço pra você. Luana Gomes também chegou por aqui. Bom, vamos faturar daqui a pouco uma hora de música sem intervalo comercial.
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0: Na Litoral eu tô legal, 4 e 4.
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0: Bora abrir então mais uma sequência com muita música aqui na Litoral. 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
1: Tiaguinho aqui na Litoral, pensamentos intrusivos. Meu amigo Hélio Perinha, e tudo certo, meu irmão? Abraço pra você. Que empilhadeira é essa, rapaz? Tá na produtividade aí? Abraço, Hélio. Maicon Moreira também, do bairro Paraíso. Boa tarde, Litoral. É Cine Unimed Litoral. Emanuele Silva, do bairro Amaral. Giliardo Corrêa também tá por aqui. Abraçando aqui o Gomes Moreira, Romildo Gomes. E aí, tudo certo? Abraço, tá, Romildão? Cine Unimed também participando aqui. Altair Moura acabou de chegar. Tá onde, Altair? Tá no Paraíso também, ó, pertinho aí, ó. Léo Moreira, do Abelardo Manchado, abraço, tá, querido? E aí, Ney, tudo certo, irmão? Venhão, abraço!
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1: É a Litoral, primeiro lugar geral, menos é mais, 4h34, estamos curtindo uma hora de música sem intervalo comercial. 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Deixa eu abraçar aqui a Luísa Giovanelli, né, Luísa? Tá no São Geraldo. Tá ligadinha aqui, participando já na promoção com o Cineminha também. Luciano Tedesco, um abraço pra você. O Richarlis chegou por aqui, tá no Zumbi. Luciene Gomes, Mário Sérgio, um abraço, queridão. E aí, Adriana, tudo bem? Tá no Teixeira Leite, ligadinha aqui, participando também da promoção com o Cineminha. 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

Sandro Ramos, seu Luiz Gonzaga, abraço, acompanhando vocês todos os dias, vocês são top, que obrigado, Alessandro, vocês que fazem essa força, dar essa moral pra gente aí, tá bom? Abraço, tamo junto, irmão. Mário Sérgio também, Fagner tá por aqui, a Simone, Cílio Liberte Litoral, tudo bem, Cílio? Lina Maura, e aí, tá preparada pro café, minha amiga? Abraço, aproveita, dá um beijo da Dona Penha aí, Joyce Andrade também do Recanto, Marcão Gargamel dando aquele alô. 7 de julho, Dia Mundial do Chocolate, aé? Tô sabendo agora, Marcão. Abraço, tamo junto.

Tiaguinho aqui na Litoral, falta você, fechando muito bem uma hora de música sem intervalo comercial, mais uma edição, terça-feira, começando mais uma semana, tem promoção com o Cineminha aqui, 4 ingressos pro Cine Unimed no Shopping Sul, é você e mais 3 no Cineminha. 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Só abraçar o Jonathan Agostinho Simonato. Abraço, tamo junto, irmão. Boa tarde, tá? Abraço a todos aí. Luciene também, abraço pra você. No São Luís Gonzaga, o Alessandro Ramos. Beijão acompanhando vocês todos os dias. Obrigado, irmão. Tamo junto, tá? Abraço. Boa sorte, Alessandro. Casa das Tintas Litoral. Joe Wagner, é isso? Teixeira Leite. Evaldo também tá por aqui, no Basileia. Grande Evaldo, abraço, tá bom, irmão? Lina Maura, abraço, já mandei abraço pra você, né? Vai tomar café com a turma da rádio essa semana. Eu tô sabendo que você vai tomar aquele café especial, né, Lina? Ó, é no capricho, tá? Você vai amar. Bom, vamos faturar 4h58 agora. Fechamos uma hora de música, por aqui a gente segue às 7. A Suíça tá em campo, tá? Vai começar agora, Suíça... Pela Copa do Mundo, Suíça e Colômbia. Último jogo, né, para classificação para as quartas de final da Copa do Mundo e a gente segue acompanhando.

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0: Costa e Wesley Chapadão, reinventar aqui na Litoral. 5h13 agora, daqui a pouco resultado da promoção com Cineminha, Cine Unimed. 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Boa sorte, estaram aqui da Ban. Luizinho chegou por aqui também. Adriana Gomes, abraço para você, tá, querida? Marielle Oliveira, Douglas Camargo também. Luciane Costa, que está por aqui também. Mariana Lima, Aline Moraes. Eleandro Gomes. Tereza Modré, abraço pra você, tá no balão, ligadinha aqui com a gente também. Abraço pra você que tá no trânsito aí, ó, obrigado pela carona, tá? Aos amigos do aplicativo, os motoristas, no corre aí na produtividade, taxistas. Abraço, gente! Produtividade aí pra todo mundo, vamos pra cima!
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Ensino Médio Litoral, manda pra cá no completo embaixo. Olha só, meu amigo Josué, você tá sumidinho, hein, rapaz? Você me abandonou, hein, meu camarada? Tudo certo por aí? Abração pra você, tá bom? Meu amigo Josué tá em Tarroca Pedra aí, é vizinho, né? Bora na rua do Nelson Medim. Tá tudo certo, meu irmão? Você tá bom, né? Abraço, Josué. Poliana também tá por aqui. Poliana Paulo, tudo bem? Chegou agora. Chegou a tempo aí.

vocês aí, é Cineminha Litoral. Obrigado pela carona de sempre, tá, Carol? Eduardo de Souza também, do Rubem Braga. Lina, tudo certo, amiga? Tainara Machado, do Agostinho Simonato. Vinícius Alves também tá por aqui, ó. Para o Agostinho,

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0: Boa noite, na Litoral 5:39.
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2: Essa é uma homenagem à minha diva, à minha amiga. Pedi autorização, era pra cantar essa música.

0: 5h46, Ana Castela aqui na Litoral. Bom, daqui a pouco o resultado, promoção com o Cinemia. 4 ingressos para o Cine Unimed no Shopping Sul. 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Bora! Aquele abraço! Josué, tá certo. Você tá trabalhando aí perto do Verdinho, né? Abraço, meu irmão. Tamo junto. Catarina também. Carol Ingle tá por aqui. Vilagem da Luz. Sebastião Inácio, Vila Rica. Grande Sebastião, abraço para você, tá bom? Eliane Gomes, abraço, querida. Quem chegou por aqui também, ó. Ah, e aí, tudo bem? Boa tarde.
1: Boa noite, Litoral.
0: É boa noite já, Litoral.
1: O Josiane. Já agradecendo a Deus por mais um dia, né?
0: É isso aí.
1: E vamos que vamos.
0: Bora.
1: Agradecendo sempre. E que todos tenham boa noite. Manda um alô pra galera de Água Preta, São Paulinho. E vamos que vamos. E a outra em que pula.
0: A outra em que pula. O boi tá... Tá miando aí no fundo. Abraço pra essa turma aí, São Paulinho. Toda essa região aí, abraço, tá bom, amiga? Tamo junto. Moilsa também, Rio Novo do Sul. Jean tá aqui também, ó. E aí, Jean, tudo certo? Maria Alice, Patrícia, Ismael. Toda a turma aí de Rio Novo do Sul. Abraço pra vocês aí, tá bom, Thierry? E aí, gato bebe, meu filho?

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0: Resultado de promoção aqui na Litoral Araboa. Ingressos pro Cinemia, 4 ingressos pro Cine Unimed, pro Shopping Sul. Quem vai pro Cinemia essa semana é você e mais 3. No cinema, o filme é a sua escolha. É do bairro São Luís Gonzaga, em Cachoeiro. Terá o telefone 3935. Quem vai pro cinema é você, ó. Alessandro Ramos, parabéns, Alessandro.
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0: É isso aí, ouvinte ligado, é ouvinte premiado, ouvinte que participa ativamente, concorre aos prêmios e ouvinte premiado consequentemente. 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

0: Na Litoral Eu Tô Legal, 6:03 agora. De volta pra gente abrir mais uma sequência, a última hora do nosso programa. 45 minutos de música sem intervalo comercial. Ótima noite pra você ligado aqui. Boa terça-feira. Ótimo início de semana, tá bom? Vamos juntos. Produtividade, é claro, nessa semana. Tá só começando. Tudo de bom pra você. Tá indo pra casa? Tá no trânsito aí? Vá com calma, muita tranquilidade, empatia. Conte até 10 para chegar bem em casa aí. Amanhã tem mais, né? Meiuca da semana, amanhã é dia. Então o importante é chegar bem em casa, em segurança, na maior paz e tranquilidade, para descansar após um dia produtivo e cansativo, ouvindo a Litoral melhor ainda, tá bom? Deus te acompanhe, bom descanso para você. Vamos começar!
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0: Bora começar com ela, Aninha. Música nova, né? Aqui na Litoral. Amor.

0: Na litoral eu tô mais, que legal, Ferrugem. Bom, 6h21 agora. Quem ganhou os 4 ingressos aqui pro Cine Unimed, né? No Shopping Sul, foi o Alessandro Ramos, o São Luís Gonzaga. Ele mandou um áudio bacana pra gente aqui, tá felizão. Rapaz, que honra, cara. Fala aí, Alessandro.
1: Tô muito feliz de ter ganhado esses 4 ingressos. Acompanho vocês todo dia.
0: Ah, é?
1: Eu sou promotor de venda e trabalho de motorista.
0: Que bom, cara.
1: De aplicativo nas horas vagas.
0: É isso aí.
1: Então não tem coisa melhor de você ficar legal ouvindo o litoral. Abraço, beijo, obrigado, viu?
0: Abraço, Alessandro. Que felicidade, né? É isso aí, meu irmão. Parabéns. Só ganha quem participa frequentemente e intensamente. É isso? Acredito que seja a primeira vez dele aqui ganhando esses ingressos aqui. Participa às vezes, tá bom? Parabéns pra você. Bora curtir o cineminha essa semana. Obrigado pela carona de sempre aí, trabalhando aí, levando a litoral também. Hélio Perim, tudo certo? Verinha do Pula Pula. E aí, minha amiga, tudo bem? Boa noite.
2: Ei, minha sogra, seu lindo. Boa noite.
0: Me conta.
2: Aqui quem fala é Vera do Pula Pula, Paraíso. Manda beijo pra mim, para os meus familiares, as amigas, a Patrícia do Furacão, Marco, uhum. Marlene, Inês, Cristina da Agricultura, Duda Mel, Prachete, Jeremy Camelo, as meninas do Salão da Itaoca, Toninho Segurança, Nandinho, Cheio de Itaoca, Sidney Mão da Rosa, Timboca, Dimas, Bahia, João Paulo, Sérgio, Vera Machado, enfim, para todos os motoristas de APP, Saúde e Educação, incluindo Pires, Thiago, Kleber, Gutenberg e Diego Mavla. E para todos os profissionais da educação que estão sintonizados da melhor... Beijo,
0: Verinha, tá sintonizada na melhor. Bete, tudo bem? Abraço pra você, Aline Aride também. Quem tá por aqui também é o Pedro Henrique. Tô aqui na banca, Casa das Cintas Litoral. Vamos pra cima aí, tá? Boa sorte. Maria Eduarda também do Vila Rica. Poliana, quem chegou por aqui foi a Tatiana Silva do Montebello. Eduardo Gomes também, abraço pra você, tá bom? Pedro Paulo, tá ligado, participando da promoção com a Casa das Cintas da Litoral.

0: Renato e Cristiano, Fama de Louco, 133 agora. 45 minutos sem intervalo comercial e com abraços também para você, Romário Machado. Abraço, Romário, Casa das Tintas, Litoral, daqui a pouco tem resultado dessa promoção. Luciane Gomes também. Abraço aqui para o Edson Cunha. E aí, Rodrigão, tudo certo, queridão? Abraço pra você. Vanderlei também, ó. Obrigado pela carona de sempre, tá? Vinícius, ligadinho. Joaninha Moreira também chegando por aqui, mas quem? Deixa eu ver aqui. Kleber Santana, abraço, queridão. Luizinho, abraço pra você. Flávia Gomes também. Juliana Alequim. E aí, Maísa? Abraço, querida. Vamos de informação.
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0: Um homem investigado por crimes sexuais contra crianças foi preso no Espírito Santo durante uma operação da Polícia Civil. Segundo as investigações, ele é suspeito de praticar estupro de vulnerável e de produzir e armazenar material de abuso sexual infantil. A prisão foi realizada após cumprimento de mandado judicial e aparelhos eletrônicos foram apreendidos também pela perícia. O suspeito foi encaminhado ao sistema prisional e permanece à disposição da justiça. As investigações continuam para identificar possíveis outras vítimas e eventuais envolvidos no caso.
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0: Presidente Kennedy é o município do sul do Espírito Santo que mais investe em esporte. De acordo com dados do Tribunal de Contas do Estado, a cidade aplicou em 2025 cerca de R$ 196 por habitante em projetos esportivos, conquistando a terceira colocação no ranking estadual e a liderança na região sul. O levantamento também destaca Rio Novo do Sul, Piúma, Jerônimo Monteiro e Muniz Freire, entre os 10 municípios capixabas que mais investem em esporte. Os recursos são destinados ao incentivo de atividades comunitárias e também ao esporte de rendimento.
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0: É a Litoral, primeiro lugar geral, Sorriso Maroto Ferrugem. E benza Deus, perdas e danos. Fechando 45 minutos de música sem intervalo, mas deixa eu abraçar aqui a Mila Fagundes, Marlene Elias, Alcione Vieira também está por aqui com a gente, mas quem? Clóvis Bastos, do Gilson Carone, abraça a gente, obrigado pelo carinho. Bom, e agora, resultado de promoção, sim, saindo agora. 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Litoral. Cristiane Viana, parabéns!
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0: É a Litoral, primeiro lugar geral, Pericão, simplesmente acontece, que pena, acabou, fechando mais um Festa, vocês e 56 agora, daqui a pouco tem a Rede Litoral, tá? Forte abraço pra você, obrigado pela sua companhia, se Deus quiser a gente se fala amanhã novamente, às duas, tchau gente!
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Esse clima de Copa, não sei, cara. Acho... Marcelo é um cara muito antenado, né? Tô falando do nosso programador aqui da Litoral. Acho que isso aqui foi uma homenagem para a Argentina, né? Não sei, crianças. O que você acha? De que eu tô falando, né, criancinhas? Da primeira música. Mi gente, vai no Spanish Brasil.

0: Litoral, boa noite, 7:11.
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0: Mariana Fagundes!
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0: gente já namora. Vamos só enrolando então, tá tudo certo.
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0: Muito bem, de norte a sul do Espírito Santo, só dessa aqui, essa bonitinha, essa rádio que a gente ama de paixão. Uma mãe. Belezinha, meu amor, fala aí.
3: Boa noite, Alex.
0: Oxe.
3: Eita, Lelê.
0: Eita.
3: Você tá doido, meu.
0: Meu Deus.
3: Brasil saiu, Portugal saiu. E hoje o Egito saiu, né?
0: Hoje foi o Egito.
3: Eita, lá.
0: Alibaba.
3: Eu vou de França. Vou torcer pra França. Eu quero que você manda... Eu vou mandar um beijão. O gostosão aqui do Penhão.
0: Que
3: Juninho.
0: Isso? Que isso?
3: A delícia.
0: Que
3: beijo. Bom trabalho. É nóis. Litoral. 102.3. Uhul.
0: Vou colocar outra música pra você aqui, ó. Essa daqui, ó. É, tá com fogo, gosta assim, belezinha. Fala, Gabi.
4: Boas noites, meu amigo Alex Bono, com nós dele. Que eles falam que ele tá aí, Gabriel Santana, o embaixador do moto aplicativo.
0: Gosta assim,
4: vai. Agora sou argentino, torceu para a Argentina. Você tá doido, Alex Bono? Aqui é o Gabriel Santana, embaixador do moto aplicativo. Aqui, tá dando inveja da Argentina, tá? Quem dera se os jogadores brasileiros jogassem pelo menos 10% com a vontade que esses caras têm.
0: Você tá doido,
4: os caras são bons demais. Não tem jeito não, a Argentina vai ser campeã. Na Litoral, eu tô legal.
0: Fico pensando até no show das crianças, aí é sacanagem. Mas nem vou comentar, o Franco até brigou comigo aqui. Falou, pô, cara, você não deve entender de futebol, que não é possível. Porque o ódio tá louco, se não colocava. Mas é, cara, não sei, velho. É melhor também não falar mesmo, porque eu não entendo muito, não. Eu sou daqueles que quando chega a Copa, né, crianças, eu começo a opinar. Mas do resto, não entendo mesmo nada, meu filho. Fala, Cássio!
5: Nada que toda,
0: ah,
5: eu
0: meu
5: tô
0: Deus.
5: Legal. Estou de toda no, com minha irmã Elisa e meu primo Pedro.
0: Ô, meu Deus do céu, um abraço pra vocês. Isso que é o dia desqualificado, aí sim. Que mais que Ariel? Boa noite, Alex Bono. Estamos aqui trabalhando e ouvindo a melhor. Tamo junto, que legal, cara. Você mandando sua mensagem também, vai participando. Quem mais aqui?
6: Boa, boa, boa. Boa noite, meu bom Alex Bom.
0: Rosenberg.
6: Com dois N pra não esquecer.
0: Não pode.
6: Você tá doido. Rosenberg de Interlagos, mais conhecido como Carioca. Motor de aplicativo. Bora pra cima, aqui pra baixo, a contramão. Terçou, papai.
0: Terçou.
6: E nós tá como?
0: Como?
6: Tá juntinho, misturado. Você daí e eu de cá. Por quê?
0: Ah.
6: Enquanto você, só nascemos lindo, bonito e gostosinho. E eu, careca, mas infelizmente pobre. Você tá doido. Bora pra mais um famoso de trabalho. Que papai do céu nos abençoe.
0: Amém.
6: Deixa um beijinho pra nossa amiguinha Claudinha Leite do Rimarinho e seu casca de bala.
0: Eita.
6: Ô motoqueiro fantasma. Fui. E na Litoral, eu tô legal.
0: Boa, valeu pela garota, você pega. Olha lá, o barulhão. Eita, Lua. Fala, Lid.
7: Meu amigo Bono, boa noite. Coladinho, ligadinho com você. Beijo.
0: Bom demais. Mua.
7: Manda um alô pra galerinha Cidade Continental. Na Litoral, eu tô legal. Mediando os capazes da Continental.
0: Vocês são demais. E vai, Marina Moreninha. Aí, belezinha. Você vai me mexer. Hã? Olha no põe, põe, põe. A gente vai se divertindo, meu filho. Daqui 4 anos a gente vai se divertir mais ainda. Eu sinto que tá vindo, cara. Eu sinto que vai ser lá em 2030. Não sei por quê, criancinha. Não sei. Mas vem aí. A gente aguarda. Enquanto isso, o que a gente faz? A gente vai vivendo o melhor da vida e vai ouvindo o melhor do som aqui na Litoral. Tan, tan, tan. Que lindo. Mua, mua, mua.

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0: Que música, meus amigos, que música. Tubarões, Diego e Vitrugo aqui na Litoral.
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0: 8:50. Seguinte, que aqui, cara, a conexão é pra lá, pra cá, norte, sul, mas também de outro país, cara. Meu amigo Sérgio!
1: Boa noite, boa noite, Alex Bono.
0: Adoro esse sotaque português.
1: Estamos
0: aqui.
1: Meu camarada.
0: Ah, demais, cara.
1: Espero que tenhas uma boa noite.
0: Amém,
1: tranquila.
0: Estamos de boa.
1: No fim das contas, cada um pilota a sua nave. Tu comandas o estúdio da Rádio Litoral.
0: Estou lindo aqui.
1: E eu comando aqui o volante do meu caminhão.
0: Boa.
1: Cada um no seu caminho, mas sempre a dar o nosso melhor.
0: É isso, Sérgio.
1: Um grande abraço e uma boa noite. Sérgio e Sheiloca. Fui, meu camarada. Um abraço. Estamos pela França.
0: Vocês são demais. Na França, cara, é muito legal, né? A vida do caminhoneiro lá no, na gringa. Aqui a gente vai viajando, que Brasil é grande pra caramba. Vai pra lá, pra cá, outros estados. São Paulo, vai pro Sul, Santa Catarina. Lá é país, né? Sai de Portugal, do lado já tá uma Espanha. Nem pra brincar com Portugal e Espanha, né? Porque ontem foi um trauma aí na vida dos portugueses. Não sei como é que tá. Eu acho que se tinha até dado certo, meio tristinho, né? Mais um aí foi eliminado da Copa. Pô, situação. Mas é isso. Aí agora já tá lá na França, cara. Essa vida é muito chique. Gosto demais, gosto demais. Ai, meu Deus do céu. Bem, fim de tardezinha. Acabou a trilha, ó, criancinhas. Vamos de música então, né? Pra relaxar depois de um dia de trabalho.

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0: saudosa Marília Mendonça aqui na Litoral. Boa, boa, tá vindo 45 minutos, mais uma sequência pra você anotar. Vai que seja essa que você vai ganhar esse prêmio aí, que é o quê? Smartphone pra tirar foto com o Belo, porque vai conhecer o Belo no camarim e também vai curtir o evento e open bar, que é um pouco perigoso, né, criancinha? Fique imaginando se o conhecer o Belo for depois de aproveitar esse open bar. É perigoso. Mas é claro que a gente vai querer ganhar, né? Quer dizer, a gente, não, você. Eu não posso. Gostaria, mas não posso. Ai, meu Deus. 45 minutos tá vindo aí. Seguinte, o que, que eu ia falar aqui também? Ah, do jogo aqui encerrou, né? Tava 0-0 Suíça e Colômbia. Então agora quem vai jogar contra a Argentina aí parece que foi a Suíça, né? Ganhou nos pênaltis, aquele pênalti 4-3 no finalzinho, cara. É muita emoção, essa Copa do Mundo tá uma loucura, cara. Então pronto, intervalo chegando já já. 45 minutos pra você anotar as músicas.
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1: Noite, zona da boa. Daqui a pouquinho também tem você no comando. Se jogue, manda sua resenha também. Conta aí, 27 99986 1050.

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0: Gado do Novo, Pichote Tritor, Pisadê,
1: Rosalina,
0: Sadê.
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0: fica só no escondidinho. Ai, tá bom. Essa salve aqui, belezinha, sempre ligado até tardinho, que legal. Beijo pra você, meu amor. Também aqui o David lá em Goiânia. Daqui a pouquinho, querendo ouvir pagodinho hoje, né, David? Tá bom. Quem mais aqui? Yeah! Fabrício Buecker, tamo junto, meu amigo. Sérgio Gonçalves também. Salve aí pra Sheilinha, turma aí viajando pela Europa. Crisinho, Vila Nova de Colares. E William Moura também aqui na área. Tamo aqui com o Safadão agora. Ui!
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1: Que prazer cantar essas músicas com você, Suel.
2: A música que o Ian tinha 4 anos de idade.
1: 4 anos. Essa mereceu.

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0: Ai, ai, palhaça, aí pega no ego aí, não pode, pelo amor de Deus. Bom, 8h39, finalizando mais uma sequência de 45 minutos de música diretaço. Quem anotou, litoralfm.com.br, boa sorte pra você, porque o prêmio tá bom, além de conhecer o Belo, poder tirar aquela foto maravilhosa. Aí você pensa, pô, meu celular tá todo ferrado, tá com aquela lente suja. Relaxa, a promoção, além de te dar o camarim do Belo pra você conhecer, te dá um smartphone, pra gente não ficar lamentando que não tirou uma foto, ficou borrada, sacou? Além disso, é open bar, aí é a parte perigosa, porque o open bar, meu filho... Dependendo se for depois pra conhecer o Belo, a gente sabe a situação, né? A gente, open bar, a gente aproveita, né? Não é pra beber pouco. Bem, é isso. Mas você que quer fazer parte dessa promoção e anotou essa sequência, litoralfm.com.br. Se você não anotou, fica tranquilo, porque tem 45 minutos de música, muitas vezes aqui na programação, inclusive daqui a pouquinho, 10 horas da noite. O que vem por aí é o Você no Comando. Fica aí!
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2: Na número 1. Tô aqui te fazendo companhia, Alex Bono. Obrigado pela sintonia, pela carona, onde você estiver, já descansando ou trabalhando.
1: Tô aqui. Você manda.
0: Manda. A gente obedece.
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4: E aí, já gravou o seu pedido?
2: Muito bem, cadê minha turma aí, criancinhas? Manda aí o seu pedido, 27999861050. Hoje eu começo com você, Bere. O que você que quer, meu amor?
5: Ei, Alex, eu novamente aqui, ó. É, eu no comando, eu quero ouvir aquela música Transas com Belo, bem, nossa, que delícia, hein? Ofereço para o meu amigo Natan e para o Juninho, gostou do banco do bairro, Penhão, tem?
2: Tá.
5: Forte abraço, beijo, obrigado. É nóis, Litoral 22.3. Litoral.
2: Mandou pra dois de vez essa música, aí a chance do erro é pequena, né? Um vai, hein, Berezinha? Ó.

0: Alô, Belezinha! Belo Transa! Apareceu pra duas pessoas, eu quero ver se os dois aparecer de vez aí. O que você vai arrumar aí, mulher? Pelo amor de Deus! Vai dar conta aí! Quem é o próximo? Vai, meu amigo David! Vamos pra Goiânia! Alô!
1: Fala aí, Alex Bono! Boa noite pra você aí, Espírito Santo, Rádio Litoral. É nóis, comando. E hoje a música vai ser nacional, hein?
0: Pagodinho.
1: Pode ser aquela do Sorriso Maroto, qualquer uma. Sorriso Maroto das antigas.
0: Das antigas.
1: Top, viu? Hoje ela é a pedida brasileira, hein? 300 gringos por hoje. Grande abraço, falou!
0: Das antigas eu penso nessa. Futuro prometido. Marcou uma época, vai.

0: Põe no fundo do baú, agora mais uma clássica. Pra não deixar de ter internacional, o Marco França mandou aqui, hein? Então é isso, aqui na Litoral, manda ver, Marco.
1: Alex Bono, Falish. Já que eu tô no comando, rola pra gente. Don't Stop Believing, Journey. Um abraço.
0: Bora pra mais uma clássica.

chegou a clássica pra fechar essa edição do Você no Comando. Vocês mandam bem demais e sempre, o tempo inteiro. Boa! Agora 8h56. Ah, deu a hora de ir embora. Pô, o William pediu música aqui. Janaína, Pedro, salve pra turma aqui mandando mensagem. Mas é hora de colocar na voz do Brasil, dizer tchau e mãe, se Deus quiser, tamo de volta, tá? Tô um pouquinho mais cedo, junto com o Jonas Brown, segue o baile. Então, amanhã todo mundo também aqui no litoral. Sei que vocês acompanham desde cedinho, isso é maravilhoso. Obrigado pela companhia, então, viu? @ Alex Bono nas redes sociais. Mais tarde, 45 minutos de música da edição premiada. Bom, vai direto, você vai curtindo, se deliciando, sem exceção de saco minha, né, criancinhas? Boa, vai anotando. E pronto, vida que segue. Meia-noite hoje ainda tem Litoral A2, maravilhoso pra dar muitos beijinhos na boca e também pra pensar na vida. É bom demais, mesmo estando sozinho é bom. E mais tarde, ou melhor, mais cedo, é isso. Tem Solange Corrêa junto com o Galinho. Fechou? E a programação segue. Beijo! Até amanhã, fiquem com Deus. Tchau!

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0: Está no ar a Voz do Brasil. As notícias do governo federal que movimentaram o país no dia de hoje.
1: Olá, boa noite.
2: Boa noite para você que nos acompanha em todo o país.
1: Terça-feira, 7 de julho de 2026.
2: Vamos aos destaques do dia na Voz do Brasil.
1: Economia e exportações.
2: Brasil e Estados Unidos promovem mais uma rodada de negociações sobre a aplicação de novas tarifas a produtos nacionais. Luana Karen.
3: O prazo final para o governo dos Estados Unidos definir a aplicação de novas tarifas sobre produtos brasileiros é 15 de julho.
1: Pets e saúde mental.
2: Meu SUS Digital oferece teleatendimento gratuito para quem enfrenta dificuldade em parar de jogar. Graziele Bezerra.
4: O atendimento é gratuito e confidencial.